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1: Uai, capataz, tá ficando louco?
2: Louco.
3: Só roqueirinha aí, fi.
2: Começou a dar trabalho, mas deixa ela.

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pelo carinho, obrigado pela presença, participação no nosso show. Que Deus abençoe todos nós, todos vocês. Até outro dia.

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as religiões de todas as classes sociais. É uma prece sentida que sai do meu coração por essa gente que eu amo, minha gente do sertão. Dai-nos, Senhora nossa,

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3: É bom, Noel?
4: Bom demais da conta.

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1: O galo cantou.

do rádio, a maritacada madrugada, o fofoqueiro oficial de Amparo está no ar e eu estou te esperando. 19-3807-2237. Eu vou repetir o nosso WhatsApp: 19-3807-2237. O seu bom dia, a sua sugestão musical, enfim, capricha aí, viu? Porque música ruim e repetida você não ouve aqui.

0: meninos e meninas, mocinhas e rapazes, bom dia, bom dia, bom dia. Cuidado, pelo amor de Deus, cuidado. Obrigado ao policial militar, ao policial civil, ao guarda municipal. Bom dia, bombeiros e seguranças, os nossos heróis anônimos do dia. Bom dia.
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0: O galo cantou, o relógio marcou. Vai trabalhar, vai trabalhar. Não, não, não, não chora não, não chora não. Tem conta pra pagar, tem boletos pra pagar. A fatura do cartão acabou de chegar. E sem contar que a ex-mulher provavelmente daqui a pouco vai estar no portão.

0: bom dia. Cadê as crianças? O que eu gosto mesmo também é das crianças. Ah, seu Aluir, esse baita meninão bonito e essa meninona linda. Bom dia, seu Aluir.
1: Bom dia, Didi, as crianças do Monteiro. Graças a Deus, já estamos acordados já. E prontinho para ficar te ouvindo aí. Fica tudo certinho. Espero que tudo bem com você aí. Tenha um ótimo dia. Se puder, você toca cheiro de raiva para o marido do cabo.
0: Opa, Didi, pode deixar, pode deixar.
1: Tenha um ótimo dia. Deus te abençoe.
0: Obrigado, seu Aluir. Obrigado.

0: Fontana e a linda menina Maria Guilherme. Obrigado pela fidelidade, tá? Obrigado mesmo. Direto da Bahia, quem está? Josenildo. Bom dia, garoto. Direto de Jusiape, Bahia. Ô, terra, um povo maravilhoso, viu? Uma terra de todos os santos, uma terra abençoada. Essa é a nossa Bahia. Bom dia, Josenildo, bom dia, viu? Muito obrigado pelo carinho. 19-3807-2237.
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0: grande informação. 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Um pequeno assunto, uma grande informação. O que os nossos órgãos odeiam? O que os nossos órgãos odeiam? Vamos à parte principal. O cérebro não gosta de noites mal dormidas e principalmente madrugadas acordado. O cérebro detesta as noites mal dormidas. Os rins, principalmente alguns medicamentos, principalmente os contínuos. Muito cuidado, medicamentos podem sobrecarregar as funções dos rins. Fígado não gosta do excesso de açúcar. O fígado detesta açúcar. Estômago, o excesso de frituras pode dificultar o seu trabalho. Coração não gosta de alimentos ultraprocessados. Os ossos detestam alimentos pobres em nutrientes, principalmente refrigerantes. Os rins adoram água. Os rins gostam de couve-flor. Os rins amam maçã. O fígado pede brócolis. O fígado pede abacate. O coração prefere sardinhas, peixes, comida de verdade, principalmente também beterraba e aveia. Já o estômago ama uma batata doce, aprecia um gengibre e adora um repolho. O cérebro precisa dormir bem. O cérebro precisa dormir bem, descansar. Sardinhas, cavalinha, peixes, ômega 3 é o que ele precisa. E os ovos também, não esqueçam. Para os ossos, sardinha, caldo rico em proteínas, principalmente também iogurtes naturais. Não se esqueça, não há segredos. Você precisa comer comida simples, comida de verdade, para trazer qualidade de vida. Portanto, é no prato que encontramos os melhores benefícios, mas não as porcarias. Um abraço ao menino Jair Fernandes, que está em Espírito Santo do Pinhal, tá? Quem está com a gente também aqui, um bom dia, deixa eu ver quem é. Bom dia.
1: Bom dia, meu jovem, tudo bom? Aqui é o Carlos Antônio, aqui de Vitória, no Espírito Santo.
0: Fala, garoto.
1: Quer te pedir uma música aí, se for possível,
0: pois
1: com
0: não.
1: Sérgio Reis, Cunhada Boa.
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0: Bom dia, 5:30.
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1: O relógio marcou. Trabalhar. Vai trabalhar. Olha a hora.

0: Santana e a linda menina Maria Guilherme. Bom dia, bom dia, bom dia. Obrigado pelo carinho, Júnior. Marcelo Vitorino. Será que tá no Paraná? Será que tá na Terra Roxa? Tá no Paraná? Ixi, rapaz. Quanto for Parmeira? Não sei nem do Parmeira. Pelo jeito do Adilson Casotti. Ah, esse é o filho de uma boa. Hã? Vai trabalhar. Vai trabalhar. Para de falar do Corinthians. Bom dia. E vai, Corinthians. Não, não, não, não, não, não, não, não. Ainda bem que eu tava cortando cana. Não acompanhei nada. Eu gosto do futebol mesmo no rádio, né? No rádio é muito mais gostoso. Tá, mas vem. De pau aí pra bola. Tudo preparado para a grande festa do Corinthians. Tudo preparado. Bateu. Adilson Casotti vai trabalhar. Mister Galã do Ranho vai trabalhar. Maria Boisac, linda. Bom dia, com todo respeito à família e você, viu? Bom dia, bom dia, bom dia. Deixa eu ver quem mais tá com a gente aqui. Binho Pereira. Um abraço, garoto. Toda a saúde do mundo, meninão. Um abraço aí, viu? Obrigado pelas palavras. Ah, Bidé. Vambora, segue a vida. É isso aí mesmo. O Corinthians, a Libertadores é passado. A Libertadores é passado. João Pavão, um abraço, meninão. Saúde sempre pra você. Wilson e a linda Silvana em Arcadas, bom dia. Seu Aluia, Dona Maria do Carmo, bom dia. Um abraço pro nosso meninão, sempre ele. Josenildo Giuseppe Bahia, bom dia. Um abraço ao garoto, deixa eu tentar lembrar aqui. Carlos Antônio, um abraço, um abração aí pra você. Diamantina, um abraço. Não, deixa eu lembrar aqui qual que é o meu bairro dele. Eu esqueci aqui, deixa eu mandar um abraço de novo. Deixa eu ver qual que é a cidade. Bom dia, deixa eu ver.
1: Bom dia, meu jovem. É. Tudo bom? Aqui é o Carlos Antônio, aqui de Vitória, no Espírito Santo.
0: Vitória, Espírito Santo, perdão, Carlos Antônio. Vitória, Espírito Santo, bom dia, menino. Jair Fernandes, Espírito Santo do Pinhal. Agora pra agradecer aqui mais uma vez. Curitiba, um abraço, Caetano. Bom dia, bom dia, bom dia. Um abração, saúde sempre. E já falei, já falei. Hoje não tem destaque do esporte. Não quero saber de futebol, quero saber de esporte hoje, nada.
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Atenção aí, porque neste concurso público de amparo tem mais de 9 mil inscritos. Concurso público, as provas do concurso público da Prefeitura de Amparo acontecem no domingo, dia 20, por conta da enorme procura, os organizadores da prova tiveram que

0: 2/26 é para a Guarda Civil Municipal masculino e feminino e está agendado para o dia 27 de setembro e conta com 1.122 inscritos. Neste caso, a publicação dos locais e horários será divulgado a partir de hoje no site da empresa responsável. As contratações estão subordinadas às normas constitucionais, a CLT, que é a consolidação das leis de trabalho, mais vale alimentação, vale transporte e plano de saúde, de acordo, claro, com a legislação vigente. Tá aí, portanto, aos candidatos inscritos, boa sorte, claro, sempre, né? Aproveitando aqui, mandando um abração com todo carinho ao meninão Adriano Poli, ao garoto Luizinho, o perigoso Luizinho do Jardim das Aves. Bom dia, menino, bom dia, saúde sempre. Deixa eu só dar uma olhadinha aqui, o que que dá? Deixa eu ver. Nossa senhora, essa moda é boa, hein? Essa moda do Luizinho é boa. Peraí, deixa eu só já mandar a bala aqui. A gente já separa e já manda. Peraí, Zé Mulato e Cassiano. Deixa eu deixar aqui bem separadona. Pronto, Luizinho, tá na ponta da agulha, garoto. Obrigado aí, viu?
1: Deixou.

0: Um dia, dois para seis.
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0: Bom! Ei! Bom! Bom

0: Vamos juntos!
1: Pide Sul.
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0: sugestão musical, Zico e Zeca, a caneta e a enxada. Seis horas, dois minutos. Está no ar o nosso encontro com Deus. 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Não tenha medo. Não tenha medo. É claro que como seres humanos, temos nossas fraquezas. Temos as nossas tentações. Mas pare de se preocupar tanto com o amanhã. Só se vive hoje. Você não nasceu ontem e nem vai morrer amanhã. Sempre nascemos no hoje e partimos no hoje. Nunca é passado e nunca é futuro. Tudo acontece no presente. Tudo acontece no presente. Não se preocupe com o amanhã, a não ser que de repente você está perdido em relação ao que é realmente viver. Se de repente você se perdeu, aí é bom ficar esperto, porque ninguém escapa. Agora, se você leva a sua vida normal, mas o que é uma vida normal? Seus compromissos com você, seus cuidados com você, seus compromissos e cuidados com a família, seus compromissos e cuidados com o seu trabalho, seus compromissos e cuidados com o próximo. Você não precisa se preocupar, porque nas passagens bíblicas sempre foi dito: os pássaros não plantam, não semeiam, mas não faltam alimentos. Nem mesmo, né, Salomão, em toda a sua glória, se vestiu tão bem e bonito como os lírios de um campo. Deus cuida. Deus cuida de quem se cuida.
1: O anjo do Senhor anunciou a Maria, e ela concebeu do Espírito Santo. Ave Maria, cheia de graça, o Senhor é convosco. Bendita sois vós entre as mulheres, e bendito é o fruto do vosso ventre, Jesus. Santa Maria, Mãe de Deus, rogai por nós, pecadores, agora e na hora da nossa morte. Amém. Eis aqui a escrava do Senhor. Faça-se em mim segundo a vossa palavra. Ave Maria, cheia de graça, o Senhor é convosco. Bendita sois vós entre as mulheres, e bendito é o fruto do vosso ventre, Jesus. Santa Maria, Mãe de Deus, rogai por nós, pecadores, agora e na hora da nossa morte. Amém. E o Verbo se fez carne e habitou entre nós. Ave Maria, cheia de graça, o Senhor é convosco. Bendita sois vós entre as mulheres, e bendito é o fruto do vosso ventre, Jesus. Santa Maria, Mãe de Deus, rogai por nós, pecadores, agora e na hora da nossa morte. Amém. Rogai por nós, Santa Mãe de Deus, para que sejamos dignos das promessas de Cristo. Oremos. Derramai, ó Deus, a vossa graça em nossos corações, para que, conhecendo pela mensagem do anjo a encarnação do vosso Filho, cheguemos, por sua paixão e cruz, à glória da ressurreição. Por Cristo nosso Senhor. Amém. Glória ao Pai, ao Filho e ao Espírito Santo, como era no princípio, agora e sempre. Amém.
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0: Ronaldo Viola e João Carvalho.
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0: O relógio marcou. Vai trabalhar. Vai trabalhar. Está no ar o mais lindo, o mais belo, o mais cheiroso, o Gotozão do Rádio. Sim, não há dúvidas.
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0: Parabéns, quinta-feira. Saúde, 17 de setembro. Não haverá os destaques do esporte. Chiclete, direto de Dublin, Irlanda. O Chiclete, o Brasil tá uma A Europa não tá diferente, hein, Chiclete? Estamos sabendo aí do movimento da separação. Não, não, não, não, não é do Chiclete, pelo contrário, ó. Ela quer ficar pelo resto da vida com ele. Ainda mais se tocar Fuscão Preto, aí é que ela se apaixona. Chiclete, tá tudo normal. Ó, o Vagnão Mosqueto, fica quietinho também, vá. O Corinthians perdeu, tá eliminado. O São Paulo empatou, tá eliminado. O Santos perdeu, tá eliminado. E o Palmeiras ganhou. Ah, mudou alguma coisa? Mudou alguma coisa? Só a mãe Jandira, que nunca fala uma verdade, só conta mentira. Vamos agradecer o povão. Ah, isso é passado, a vida é hoje, é? Pra o Corinthians não mudou nada. Natal, filho! Diz que em comemoração ao aniversário foram 7 horas de amor. Ei, Natarzão, vai dar um infarto, rapaz. Regina Bortolotti, Vale Verde, bom dia, linda, bom dia. Binho Pereira, um abraço, obrigado. Itapira, Edson Dorigatti, Valmir Casotti, fofoqueiro. Pescoção, o melhor goleiro da história de Amparo. As lindas meninas, Olga Simões, bom dia, bom dia, bom dia. Daiane, Jardim Brasil, bom dia, bom dia. Fernando Garcia. Vamos, Fernandão. Cadê a metralhadora? Agora só anda de estilingue. Um abraço, menino. Solange Zanini, Pinheirinho Amparo, bom dia, menina. Cícero, o pingaiado, o protetor, o padroeiro dos penchados. Bom dia, Cícerão. Adilson, fica quieto aí, Adilson Casotti. Vai, presta atenção no volante aí. Fica falando Corinthians. Presta atenção na viagem aí. Marcelo Vitorino vai trabalhar.

0: Feira no loteamento Nardini. Bom dia, Rita. Um abraço ao Edson, meninão no Silvestre 4. O melhor lá é muito melhor que o Zetinho. Lembra do Zetinho da Vila Nova, Edson? Nossa senhora, Zetinho era conhecido como lateral mochila. Um abraço aí, Silvestre, um abraço, meu menino. Luizinho, bom dia, garoto. Adriano Poli, obrigado. Sérgio Bicolo, um abraço. Fala. Leonardo Lebê, vai trabalhar, Lebê. Quer saber de futebol hoje? Um abração aí pro nosso querido Marcelo Vitorino, a menina Maria José e família. Bom dia, bom dia. Não tem destaques do esporte. Ninguém vai falar de Corinthians, São Paulo e Santos hoje. Chega!
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0: Bom dia, 6:28.
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1: Bonito e Tinoco.
2: Roda da Vida, são 6h32. Lembrando mais uma vez aos nossos ouvintes que das 7 às 7h25, na sintonia tem o horário eleitoral. No aplicativo, seguimos com a programação normal. 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Um abraço, mais uma vez, obrigado. 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Um abração pra galera. 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Há uma probabilidade de chuva hoje. O dia começa lindo, maravilhoso, céu azul, mas, muitas nuvens no céu, podemos ter chuva. Aquele pancadão. Na tarde, pode pintar em alguns pontos isolados, mas pode acontecer. Hoje, a mínima está em 14 e a máxima vai a 25 graus. 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Já a mãe Jandira, Corinthians tá fora. O Santos tá fora. O São Paulo tá fora. E o Palmeiras continua assim, não dá. Aí judia demais de nós. Valmir Bonifácio, Varginha, Minas Gerais, bom dia. Marcão Manzoli, um abraço. Olha lá, os palmeirenses tá tudo aqui hoje. Os palmeirenses tá tudo aqui hoje. Não sei de onde sai, saiu tudo do chiqueiro, a porcaiada tá tudo aqui hoje. Um abraço, Marcão. A linda menina Terezinha e o garotão Rogério em Pedreira, bom dia. Um abraço mais uma vez a Maria José e ao nosso menino Zelão. Zelão, o gatão do Vale Verde. O gatão, tá na sequência aí o modão, rapaz. Um abraço, menino.
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grande Pedro Bento, Zé da Estrada. Heróis sem medalha, antes Durval e Davi Zé Pedreiro. 6h44. Um pequeno assunto, uma grande informação. Nosso tradicional bate-papo. 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Vamos aí, um pequeno assunto, Peraí que tá... WhatsApp, informação da direção, 6h46, no programa Bidé Show, é hora dos destaques do esporte. Não vai ter jeito, direção é direção, quem manda, quem é inteligente obedece, já diz o ditado. Vamos lá então, Sul-Americana, quartas de final. Já tivemos Boca Juniors 1, São Paulo 0. Na volta, São Paulo 1, Boca 1. O Boca avançou. Tivemos Santa Fé 0, Vasco 0. Na volta, Vasco 2, Santa Fé 0. Vasco avançou. Ontem, tivemos na Vila Belmiro Santos 2, Atlético Mineiro 0. Na volta, 4-2. Um jogão de bola. Mas nas penalidades, o Galo Mineiro avançou 3-1. Ontem, Cienciano 2, Montevideo City Torque 0. Hoje é o jogo da volta. É Centenário Uruguai, o Montevideo precisa vencer por 2 gols de diferença. As quartas de final da Sul-Americana já está aí praticamente definida. Hoje sai o último finalista. Libertadores de América. Atenção aí. Libertadores de América. Quartas de final na Argentina, Estudiantes 1, Corinthians 1. Ontem na Neoquímica Arena, já foi. Não adianta a direção reclamar, já deu o resultado. Independente Del Valle 2-0, Flamengo 2. Tem o jogo da volta hoje no Maracanã. Agora pra mim não interessa mais quem vai. Fluminense 2, Platense 0. No jogo da volta na Argentina, Platense 2, Fluminense 1. Palmeiras 1, LDU 0. Ontem em Casablanca, um jogão mais uma vez, LDU 3, Palmeiras 2. Mas nas penalidades, o Palmeiras avançou. Então aqui nós temos que entender que o Palmeiras é o único brasileiro que continua. Então

0: bem pra mim, fala bem. Já tá bom. Já tá bom. Chega, chega. Pelo amor de Deus, chega. Pode parar, pode parar. Já tá bom. Já tá bom, chega. Tá louco.
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0: 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Aproveitando aqui, menina Claudete, bairro Ribeirão. Bom dia, linda, bom dia. Toda a saúde do mundo pra família, viu? Obrigado pelo carinho. Um abraço também ao Benedito, Jardim Brasil Amparo, bom dia. Um abraço também ao Carlos Pachá, direto de Pereira Barreto. Meninão Galvão, Pitangas, Paraná. Meninão Galassi Motes, trabalhar, Galassi, vamos trabalhar. Obrigado, viu? Um abração e também um beijo com todo carinho, com todo carinho. A menina Regina Teixeira Galo, bom dia, Rê. Saúde sempre. Gente, lembrando, tem modão, tem intervalo na sintonia horário eleitoral. Para quem está no aplicativo, continua com a programação normal.
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0: 1 para 7.
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dia, bom dia. Tudo normalizado. Bom dia, bom dia. Tudo normalizado. Lore, se Lore, ai, aqui tem muitas emoções.

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1: Deixou.

0: 7h26.
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0: mais um clássico. Lil e Léo, boiada triste, boiada, é hora de agradecer aqui aos nossos parceiros. 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Valmir Formiga, um abraço, menino. Bons trabalhos aí. Hoje nós não tá muito bom. O Tico e o Teco tá meio abalado por causa de um tal de Memphis Depay. Não sei o que aconteceu ontem, mas não vou entrar em detalhes sobre o Corinthians, esquece. A Regina Teixeira H diz que o amor é verde, o meu não. O meu não é verde, não. Ah, sim, sim. Ah, entendi, entendi. Amor à natureza. Ah, é verdade. Amor à natureza. Beijão, linda. Saúde aí, viu? Um beijo também pra linda menina Lu Oliveira, Jardim Brasil. Ô, Braz, em Botuporanga. Sim. Ô, Braz, vai trabalhar, viu? Se você não tem o que fazer, vai trabalhar. Ah, vai trabalhar. Não quero saber de Corinthians hoje. Já avisei que eu não quero saber. Esse ano encerrou nossas atividades com o Timão. 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

0: calma que vai piorar. Um abraço, menino, bons trabalhos, a vida não para. 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

0: gratidão.
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0: O galo cantou, o relógio marcou.

0: neste 17 de setembro.
1: Feliz aniversário!
0: Parabéns, parabéns, toda saúde e felicidade. Eu te espero, eu te quero, eu te desejo. 19-3807-2237. O seu bom dia, a sua sugestão musical. Ei, peraí, música ruim repetida você não vai ouvir. Sempre, sempre com alegria. Um beijo, menina Zumira Torres. Um beijo, obrigado pelo carinho. A todos, a todas, sem exceção. Aqui a alegria é de coração.
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dia. Menina Joyce Suki, Porto Mendes, Paraná, bom dia, obrigado pelo carinho. Vida Show, a alegria do rádio desta quinta-feira, 17 de setembro, fica por aqui. Mais uma vez, muito obrigado. Se Deus permitir a direção deixar, amanhã a partir das 5, o nosso encontro é na nova difusora, 24 horas com você. Valeu!

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1: Preste atenção nessa letra.

0: sabedoria. Fala conosco, senhor, estamos ao vivo. E mas antes de comentarmos da coroa, da quarentena, fala conosco, Senhor. Pode abrir, Pandinha. Isso. Hoje vai me ser difícil ter entupido. Vamos lá.
1: Pílula 27. Tem momentos que parece que estou num deserto. Por que será? Então me lembro de Oséias 2:16. Por isso atrairei, a conduzirei ao deserto e lhe falarei ao coração. Quando estamos no deserto, é tempo de escutar a voz de Deus, que quer falar conosco para nos guiar e nos restaurar. Abra mais a sua Bíblia e deixe Deus falar com você.
0: Mário, pílulas de fé e sabedoria, inteligência emocional.
2: Pílula 50. Muitos podem se perguntar: por que eu, Padre Marcelo, insisto tanto na leitura da palavra de Deus? Então leia Eclesiástico, capítulo 50, versículos 30 e 31. Feliz aquele que se entregar a essas boas palavras. Aquele que as guardar no coração será sempre sábio, pois, se ele as cumprir, será capaz de todas as coisas, porque a luz de Deus guiará os seus passos. É pelas Escrituras que temos sabedoria para conduzir nossa vida, e esta palavra nos sustenta a todo instante. Não perca tempo. Leia, releia, leia de novo, até que as palavras de Deus impregnem todo o seu ser. E creia, você será uma nova pessoa.
0: Nós vamos ao intervalo.

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4: É isso, meus amigos, vamos em frente. Hoje a quarentena foi incrível. Nossa, hoje o padre falou coisas que eu acho fantásticas, coisas muito sérias e coisas que muitas pessoas fazem. O tal, eu sou assim. Ah, a pessoa tem que me entender, eu não sou ruim, eu sou assim, eu sou nervoso. Ah, pessoa, eu sou assim mesmo, é assim que eu vejo as coisas, cada um é cada um, eu sou desse jeito. Gente, você não é desse jeito, você está desse jeito que você quer. O padre falou muito hoje sobre isso, as pessoas são nervosas. Eu já passei muitos problemas na família com isso, na minha juventude, depois um pouco na minha fase adulta, de conviver com pessoas que diziam: eu sou assim, e a pessoa tem que me entender, e cada um tem o seu jeito, e esse é o meu jeito. Gente, todos nós podemos melhorar, e quando a gente quer melhorar, basta querer. A gente ora, a gente pede ajuda para Deus e a gente melhora. Não é isso, Pandinha? Muita gente fala: eu sou assim mesmo, pronto e acabou. É um erro tremendo que pode atrapalhar muito a sua vida, tanto em família, quanto no seu casamento, no seu trabalho e por aí afora, hein, Pandinha?
5: É teimosia, né, Mário?
4: Teimosia.
5: Eu acho que nós temos que ter, antes de tudo, o que o padre fala sempre aqui, é coragem.
4: Coragem para mudar.
5: Coragem para mudar, coragem para aceitar.
4: Para encarar os erros.
5: A coragem é uma palavra muito importante em nossas vidas.
4: Sim.
5: E muitas vezes nós não temos essa coragem.
4: Verdade.
5: O padre falou do episódio aqui nos bastidores, e falou também na coroa de São Miguel, do jogo de ontem, né? Muitas críticas a respeito do jogador do Memphis Depay. Mas ele teve a coragem aos 50 minutos do segundo tempo de bater o pênalti que poderia mudar a história do jogo. Só que infelizmente ele perdeu. E aí todo mundo critica, mas assim, ninguém estava lá no local pra bater o pênalti no lugar dele, né?
4: Sim.
5: E é isso aí, Mário. Coragem sempre. Essa
4: coragem
5: é a palavra.
4: Pra encarar os próprios erros, pra ver que você precisa e pode mudar, e força pra você mudar sempre que necessário.
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6: Jesus. E lembrando vocês, Mário, Pandinha, vocês acompanharam a quarentena, né?
4: Sim, padre, sim, padre, acompanhamos.
6: Tá, e então, agora você colocou a música pra... Põe de novo a música pra mim, por favor, Pandinha, só pra ver.
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6: aí,
3: cruz.
6: Muito bem, isso, valeu.
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6: é um ajuste que nós estamos fazendo aqui, ótimo.
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6: Perfeito,
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6: Valeu, Pandinha. E estamos ao vivo, tá, amados? Então a gente tá se ajustando aqui as coisas. Hoje o senhor me fez falar... Bom, contentamento, amanhã é fé. A importância agora, atenção você que está me acompanhando agora. Desde há 2 dias atrás, a quarentena tem que ter essa junção. Mário e Pandinha, é fundamental acompanhar a coroa e juntar com o momento de fé. Ok?
4: E perfeito.
6: Tá?
4: Perfeito, então, perfeito, padre, ok.
6: Tá? Então, ó, vamos lá. Pandinha, como que eu faço para acompanhar? Quem não sabe entrar no YouTube... vou deixar o Pandinha com... Pandinha, você é responsável, tá? Se você errar, a Ângela vai puxar a tua orelha, não minha. Como que faz pra entrar no YouTube?
5: YouTube, o padre já falou. YouTube, canal no YouTube, PE Marcelo Rossi Oficial. Pra ter certeza que é o canal do padre Marcelo Rossi, tem um certificado de azul. E aí o que você faz? Você se inscreve no canal. Tá lá, inscreva-se no canal. Você, a partir do momento que você se inscreve no canal, você tem a oportunidade de ativar o sininho. O que é o sininho? Quando começar a Coroa de São Miguel, hoje, quinta-feira, tem missa, você também será notificado. Então, tudo que começar ao vivo no canal Padre Marcelo Rossi, você será notificado. Não deixe de curtir. Ah, mas para que curtir? Porque o algoritmo vai levar essa mensagem a mais pessoas. E compartilhar, né? Compartilhar quem está precisando de oração, quem está precisando ouvir uma palavra amiga, quem está precisando aprender o que é contentamento. Hoje eu estava acompanhando a oração, porque na verdade é um programa, né? Eu falei aqui ontem, programa não é programa. O padre está compartilhando a oração dele. Desde o aniversário dele, ele... recebeu a unção que precisava compartilhar a oração, ele tá
6: e
5: fazendo.
6: Confessa você, Pandinha, eu não queria não, tá?
5: O senhor falou isso hoje, padre.
6: Eu não queria não. Foi dia 19 de maio, ele falou, mas senhor, não. Mas ó, eu me rendo, né? É uma maravilha.
5: E tá? O que Marco, ficou assim, o que me marcou hoje, padre, na Coroa de São Miguel, e quem não acompanhou, acompanhe. Pode acompanhar, pode compartilhar. Que o senhor falou que contentamento é um aprendizado. É um aprendizado e uma forma de reconhecer as nossas fraquezas. O que seria isso? Ficar contente, estando bom ou estando ruim, muitas vezes temos que aprender, porque nós queremos que seja do nosso jeito. E o tempo de Deus, o Kairos, é muito diferente do nosso tempo. E nós
6: posso dar um exemplo
5: coisas,
6: a você?
5: O senhor colocou que nós colocamos as coisas na mão de Deus e tiramos. Colocamos as coisas na mão de Deus e tiramos. Pode dar, padre, pode falar.
6: Não, uma das coisas que a gente não sabe perder, né? As pessoas, ou aprender a saber. A coisa linda no competir, a palavra competir foi mal feita hoje. Então, que as pessoas veem, zombam no mundo polarizado, mas é saber perder, tá? Porque o mundo dá volta, é cíclico, tá? Uma hora você perde, a outra hora você vai ganhar. Então, você aprender a ganhar e perder, porque isso faz você crescer, entendeu? Saber ganhar e saber perder. Como é? Porque tem gente que não sabe perder.
5: É verdade, tá? É verdade.
6: Eu não sei se você já se joga...
5: O Mário já falou isso várias vezes aqui, né, Mário? Inclusive na Copa do Mundo, que o esporte, na verdade, é feito para harmonizar, para unir as
7: pra pessoas, unir os povos.
5: Né? Os povos, e infelizmente muitas vezes divide, né, mano?
7: Exatamente. O padre trouxe essa informação, né, do Jules Rimet, o criador da Copa do Mundo, que essa ideia saiu justamente da igreja, porque ele era do grupo de coordenador do grupo de jovem da igreja dele, era muito atuante na paróquia dele. A ideia da Copa do Mundo, por exemplo, saiu do Jules Rimet, do grupo de jovem dele da igreja, para unir os diferentes povos em busca de um único objetivo, uma confraternização em busca em volta de um esporte. Mas infelizmente hoje a gente vê, não só no futebol, em qualquer tipo de competição, uma coisa que desperta uma coisa horrível no ser humano. Eu vi na Copa do Mundo, por exemplo, padre, eu vou dar um exemplo, não vou contar a pessoa, eu conto o pecado, mas não conto o pecador. Na final da Copa do Mundo, eu assisti ao lado de uma pessoa, e a pessoa estava torcendo muito para a Espanha, mas essa pessoa foi ficando com uma raiva durante o jogo, uma coisa agressiva, uma coisa violenta, que até me assustou. E isso tem despertado, a competição está despertando isso no ser humano, Pandinha, e padre, e todos que nos estão acompanhando.
6: Esse é o mundo que nós estamos vivendo, chama-se polarização, tá? O inimigo quer isso, essa radicalização, extremismo. Gente, o extremismo mata, em nome de Deus. Pega a história, tá? Veja, você vê o extremismo e tá aqui. Nós estamos numa onda de extrema, isso, extrema, nós somos de Cristo. Quem é de Cristo, ele vai saber dialogar. O diálogo, como importante, e ter misericórdia. Se você perder isso, amados, isso aqui é pro céu, tá? E outra coisa que é perigosíssima, que gera inveja, é a comparação. Já percebeu isso?
7: Sim,
6: e as redes sociais têm muito isso.
5: Fortalece, né?
6: Gente, não cai na comparação. Quem é melhor, esse ou aquele? Gente, quando eu faço isso, cada um tem a sua singularidade, por favor, você que é pai, mãe, de mais filhos, não compare seus filhos, porque esse é um dos traumas mais terríveis que acontece com os seus filhos. Porque quando você é comparado com alguém, você não é qualquer. Isso gera na pessoa um trauma. Tá? Não compare. Ganhe teu filho, entenda seu filho, sua filha, porque eu estou agora educando, tá? Então hoje, não sei se vocês perceberam, o programa de hoje foi uma educação total.
7: Foi sim, padre.
5: Desde o começo,
7: foi sim, padre.
6: Perguntas de. Eu confesso, doutor, eu fiquei impressionado porque não pensava fazer isso. Mas o senhor vai falando, vai educando. Eu quero educar. E aqui fica um convite, vê se fica claro. Convite e convocação. Qual a diferença de convite para convocação?
7: Convocação você tem que ir, você está obrigado a ir, você tem que ir.
6: Então, o convite, primeiro é convite. Pandinha, eu comecei a quarentena, já estou no 34º dia. Você, quem quiser acompanhar as orações, elas estão no YouTube, você tem tudo lá, não tem?
5: Todas lá, inclusive eu estava vendo hoje, antes de começar o programa, viu, padre? Todas as orações estão lá, da primeira até o dia de hoje e até o fim da quarentena, todas as orações estarão lá.
6: Atenção, mas carinhosamente em cima disso, Bandinha, só para as pessoas ficarem entendendo, desde o 32º dia, hoje é 34º, eu quero fazer uma convocação. Por favor, quem não acompanhou, vá do 32º para agora até o final. Ficou claro isso? Não que os outros não sejam importantes, mas agora a junção da oração com o momento de fé é fundamental.
5: Sim, padre, sim.
7: Muito tá, claro, sim, padre. Dá,
6: então,
7: muito claro.
6: Eu não estou fazendo aqui um convite, eu estou fazendo uma convocação. Gente, vocês não têm noção do que Deus tem preparado para até o fim. Porque vamos terminar. Na verdade, vocês vão ver que eu não vou terminar com São Miguel. Eu vou postergar, vai ficar até mais. Eu vou até Santa Terezinha.
7: Opa.
6: É primeiro, vai estar tão pertinho. Então, já que eu vou fazer a quarentena com São Miguel e postergo até o dia da minha santinha, que é Santa Terezinha. Vocês vão ver que vai ser uma bênção. Então, por favor, a partir do 32º dia, agora é uma junção. Se você, é lógico que todas as orações são válidas, vale a pena se acompanhar. Maratonar, como diz, né? Maratona, tá? Assim como a coisa no Spotify. A mesma coisa, eu estou explicando às pessoas que estão no YouTube, elas podem ir no. Ah, padre, não consigo acompanhar o programa agora. Vai, tem tudo lá no Spotify, não é isso, Pandinha?
5: É isso aí, padre. Quem não consegue acompanhar ao vivo o Momento de Fé, todos os programas estão no Spotify. Inclusive, o de ontem, né? E o de ontem, antes de ontem, estão lá para fazer uma unidade. A coroa de São Miguel, unificado com o momento de fé, né, Mário?
7: Isso, eu conheço muita gente, viu, padre, ouvintes que tem feito isso, quando chega no final de semana, gosta que tem um pouco mais de tempo, tá com um pouco mais de calma, gosta de maratonar, acompanhar todo o programa da semana, e teve uma pessoa que já mandou isso, que ela maratonou tanto a quarentena, quanto aqui o nosso momento de fé, padre.
6: E Mário, quero agradecer a você que eu abri aqui, como você estava falando, a gente estava no intervalo, né? Eu abri aqui os testemunhos que o Mário mandou para mim. Eu estava sem inspiração, porque toda quinta-feira tem o TBT, tá? É Tuesday, né? Na quinta-feira você faz um TBT, alguma coisa que...
7: É uma lembrança.
6: Que marcou, né? Uma lembrança, né? Isso, né, Mário? Um TBT. Eu não sabia o que fazer o TBT. Quando eu vi o primeiro testemunho, falei, na hora já sei qual é o TBT. Tá?
7: Boa.
6: Então, palavras movem,
7: testemunhos arrastam.
6: Atenção, porque ela, em cima disso, acabando o programa aqui, já sei meu TBT que eu vou fazer hoje. Vamos lá.
8: Padre, 2 anos atrás eu comecei no serviço, onde eu gostei muito de trabalhar, mas durante esse tempo, esse período lá nesse serviço, foram acontecendo algumas coisas. Depois de 1 ano, mais ou menos, comecei a acumular muita função, por eu ter facilidade em entregar sempre o serviço, isso foi me sobrecarregando. Nesse meio tempo também começou a ocorrer alguns assédios do gerente do local, não só comigo, mas com outros funcionários também, e todo mundo levava na brincadeira, só que pra mim aquilo não era normal, e eu não aceitava, e aquilo foi me incomodando muito, e eu sempre pedindo pra Deus, né, me dar paciência, porque eu achava que o erro estava em mim, porque só eu que não aceitava. Mas um belo dia eu tive uma coragem imensa de pedir demissão. Foi em fevereiro desse ano. Nisso, o gerente, né, que era o responsável, que fazia os assédios, perguntou se o problema era com ele. Eu falei que não, mas o patrão me chamou para conversar, para saber o porquê que eu queria sair. Aí eu contei tudo certinho do que acontecia dentro do local. Ele ficou muito chateado. Aí eu fiquei uns 15 dias em casa, ele me chamou para conversar, ele prometeu algumas mudanças, né? E nisso eu voltei a trabalhar no local porque eu gostava do que eu fazia. No que eu voltei, padre, nada mudou. Esse gerente, ele foi para outro setor, mas continuou na empresa. As funções que ele fazia passou para mim, né? Eu sempre com os meus pensamentos positivos, vai dar tudo certo. Mas nesse meio tempo, nesse percurso todo, eu tive herpes zoster, 29 anos, a médica não queria acreditar que eu tava com herpes zoster. Depois eu tive picos de pressão, minha pressão foi para 18/9. Aí, por último de tudo, começou a me dar crise de ansiedade. Eu entrava dentro do laboratório, começava a chorar, eu não conseguia falar com ninguém, meu corpo tremia inteiro, tomei medicação, voltei a trabalhar. No que eu voltei, nem os medicamentos segurou a segunda crise. Eu não consegui decifrar o que estava acontecendo comigo. A médica me afastou mais 30 dias.
6: Para só um pouquinho, vou dar uma pausa, por favor. Para ver se esse que eu li aqui, conta que muitas vezes sair do povoado.
7: Isso,
6: é esse, padre, mesmo,
7: isso,
6: né?
7: Aí,
6: então,
7: isso aí.
6: Então, continua, por favor.
8: Vamos lá. Eu não conseguia falar com ninguém, meu corpo tremia inteiro, tomei medicação, voltei a trabalhar. No que eu voltei, nem os medicamentos segurou a segunda crise. Eu não consegui decifrar o que estava acontecendo comigo. A médica me afastou mais 30 dias. Eu decidi realmente sair, e foi a melhor coisa que eu fiz, padre, sair. O local estava me afetando de uma certa forma que eu não conseguia explicar. Mas depois que eu saí, eu não precisei nem tomar mais as medicações. Graças a Deus, tem outro serviço. Vem acompanhando o terço, todo dia de manhã. E vi uma missa que o senhor fez, que foi praticamente um tapa na minha cara, do modo gentil. Que falou que, às vezes, a gente pode não entender, mas Deus encerra ciclos. Foi nisso que eu entendi que Deus já queria me tirar daquele lugar. Em fevereiro, quando eu tive as forças para pedir a conta. Só que eu não soube entender. Eu estava praticamente acomodada no lugar que eu estava, né? Era um lugar onde eu conhecia todo mundo. Eu me via à vontade de continuar, mas não era para ter continuado. Meu corpo foi respondendo até acontecer tudo isso e eu saí de vez. Eu entendi que a gente tem que escutar quando Deus fala que ele não é o nosso lugar, que a gente não tem que ficar, que ele vai arrumar outra coisa melhor, a gente não precisa se preocupar. E a palavra que o senhor passou na missa foi a minha resposta. E foi onde tudo mudou. Hoje eu vou levando a vida com Deus, com Jesus Cristo, Nossa Senhora Aparecida. Às vezes tem os pensamentos ruins que todo mundo tem, né? Hoje em dia ninguém tá ileso disso. Mas eu busco sempre pedir pra Deus pra tirar tudo os pensamentos ruins da minha cabeça. Não deixar nada de ruim acontecer novamente, porque eu não quero isso pra minha vida novamente. É isso, padre. Não sabia como falar, porque é uma história bem comprida, mas eu acho que eu consegui.
6: É, o Mário não pôs vermelho, mas eu vou ser prudente, tá?
7: Ok,
6: vou
7: padre.
6: Chamar, eu vou chamar de IA. É tá IA, ela vai saber que é IA.
7: Sim.
6: Ela não é IA não, tá? Mas eu com Y, tá? IA com Y. Só isso. É, ninguém vai saber qual é a cidade, que lugar que é. IA, eu tô com o teu nome aqui. E você, saiba que você me ajudou a inspirar no meu TBT. Sabe qual é o TBT que me veio quando eu peguei aqui?
7: O do cego, lembra o do cego.
6: Do cego que do tirou cego. Do povoado.
7: É, Jesus, mas o senhor curar, viu que ela falou, padre, que eu achei muito legal, que Deus já tinha dado toque pra ela em fevereiro, ó, não tá bom pra você, é melhor você sair daí. Ela não ouviu o rapaz da empresa, falou, não, a gente vai mudar, fica aqui, que a gente vai dar um jeito. Ela acabou ficando e depois ficou muito pior pra ela.
5: E o padre isso. Falou a importância de acompanhar, né, a coroa de São Miguel do 32º dia, juntamente com o momento de fé. O padre falou justamente isso hoje, de virada de chave, Mário. Nós não temos coragem muitas vezes de
7: muitas
5: virar
7: vezes,
5: a chave.
7: Muitas vezes.
5: Eu vou virar a chave, porque para virar a chave você tem que ter muita coragem.
7: Muitas vezes. E falamos isso ontem, né, Pandinha? Após o programa, falamos muito sobre isso. E ela foi, graças a Deus, ela já está recolocada, já está em outro trabalho, mas passou muitos problemas por conta de insistir em ficar num lugar onde Deus já tinha mostrado para ela que não era bom para ela.
6: E tá aí para um próximo tema, né? A hora de quebrar ciclos. Mas não. É, amanhã já é fé, tá? É fé. Mas no próximo, já deixar. O que vocês acham? Quebrar ciclos.
7: Porque ótimo.
6: Ciclos de ódio.
7: Ótimo.
6: Mas tem hora que tem que quebrar ciclo e mudar. Então já encerrou o ciclo. Está na hora de virar a página. Tá? Eu posso também usar esse termo, virar a página. Então, quantas pessoas que não viram a página? E aí fica mágoa, ressentimento, vai se adoecendo. Gente, Zoster, né? Ela geralmente dá para a pessoa acima de 50 poucos anos.
7: Isso, ela teve com 29, hein, padre?
6: E detalhe, teve o termo um pouquinho ligado à catapora, se não falha a memória.
5: É,
6: tá?
5: É ligado à catapora, padre.
6: É ligado à catapora, quem já teve.
5: Já teve o vírus da catapora.
6: Então, é por isso que dá essa idade. Então, para ela ter isso, por que acontece isso? A imunidade da pessoa foi lá embaixo, tá? Então, isso é cabeça, tá? Quando você não tá bem, a tua resistência imunológica vai lá embaixo. E aí você fica sujeito a tanta enfermidade. Por isso, tenha cuidado com o que você pensa.
7: Pois a sua vida é dirigida pelos seus pensamentos.
6: Mário, último testemunho, por causa do tempo, porque hoje tem oração, vai ser demais.
7: Então, vamos lá.
9: Tinha que agradecer pela oração que eu pedi para minha filha Tayane. Ela conseguiu pagar o Pix que ela fez errado. Mas graças a Deus teve muitos anjos que ajudou ela. E ela conseguiu pagar ontem. Graças a Deus. Glória a Deus e obrigada pelas orações. Que Deus o abençoe muito. Toda vez que eu peço oração aí, eu consigo a graça. E muito obrigada que vocês continuem essa família de Jesus nas nossas vidas. Que Deus dê muitas saúde para vocês todos. Muitas bênçãos, muito obrigado. Que Deus proteja sempre. Que Deus cubra com sangue, pessoa Jesus, sempre, sempre.

0: Obrigada, obrigada, obrigada mesmo. Só agradecimento por tudo. Muitas bênçãos.
1: Eu sou vitorioso. Mas não estou na dúvida que eu li, tá? Eu estou lendo aqui, então já sei onde que é. Fala de onde que ela quer, que eu ficaria na dúvida.
2: Brasília,
1: será que é?
2: Padre, Brasília, Brasília DF. Edinalva Maciel, a filha dela, Tayane, tinha feito uma.
1: Eu sou vitorioso. Mas não estou na dúvida que eu li, tá? Eu estou lendo aqui, então já sei onde que é. Fala de onde que ela quer, que eu ficaria na dúvida.
2: Brasília,
1: será que
2: um pix errado, tinha vieram uma quantia aqui, ia fazer diferença na vida deles, mas graças a Deus apareceram errado, tinha vieram uma quantia aqui, ia fazer diferença na vida deles, mas graças a Jesus que ajudaram, ela.
1: Então, glória a Deus de hoje.

0: Chama essa pessoa para escutar a oração. Compartilhe. Por sinal, o aplicativo compartilha, não. Compartilha, Mário.
1: Olha, compartilha sim.
0: Então você, do aplicativo da sua rádio, é, você que tem no nosso aplicativo, compartilha.

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3: O impossível tem dono e o dono não falhou.
4: É isso, gente, porque o dono do impossível não falha. Deus é o Deus do impossível. Creia nisso de todo o coração. Pandinha, manda abraço aqui para dois caminhoneiros.
5: Oh, que legal,
4: que acompanham sempre a gente. Essa semana a gente falou dos estradeiros e eu não falei o nome deles. Depois eu lembrei e falei, nossa, tem que colocar eles nas nossas orações, que eles acompanham sempre a gente, que é o Luiz Cláudio de BH. Luiz Cláudio, um abração. Desculpa, aquele dia não falei seu nome, mas tá aqui, tô registrando agora. E o Ronaldo de Limeira. Dois estradeiros que acompanham a gente, ó, há anos, Pandinha.
5: Vou mandar um abraço pro Fernando Riquete.
4: Fernando Riquete, Pedro Trucão, dois caras incríveis que eu tive o prazer de trabalhar com eles. Um abração pro Fernando Riquete e também pro nosso querido Pedro Trucão, Trucasman. E é isso, pessoal. Vamos seguir em frente colocando tudo nas mãos de Jesus. Ontem o padre dizia, Jesus, eu sou teu. Jesus, meu trabalho é teu. Jesus, minha família é tua. E nós colocamos aqui, Jesus, Maria e José, minha família vossa é. Vamos nos entregar, nos consagrar na mão dele e deixar que ele guie os nossos caminhos. Pandinha.
5: Sempre, né, Mário? Deixar sempre. Mesmo que esteja difícil, foi a pílula que eu li aqui hoje. O deserto faz parte do processo.
4: Sim.
5: Faz parte do crescimento. Eu estava acompanhando a quarentena esses dias e o padre falou isso. Que Deus permitiu que ele tivesse depressão para que ele pudesse ajudar milhões de pessoas, Mário, milhões de pessoas que sofrem com a depressão, que muitas pessoas falam que é ainda, né? Em 2026 nós estamos. Muitas pessoas falam que depressão é frescura.
4: É, isso é. O padre meu povo peca pela falta de conhecimento.
5: E o padre fala muito aqui,
4: Oséias 6.
5: Que assim, ter depressão não é ter falta de Deus. Ele já falou isso aqui várias vezes.
4: Mas... E você falou hoje em coragem, Pandi. As pessoas, muitas pessoas não têm coragem de se encarar, de encarar os seus próprios erros e saber que precisam mudar.
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0: Isso, o padre falou essa semana também de cansaço mental. 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
1: Recuperação da memória.
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1: Nossa, isso hoje, viu, Marinho?
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1: Todos nós.
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3: Para vocês entenderem o tema de hoje, contentamento, eu preciso entender essa reflexão, achei fantástica, que eu quero compartilhar com vocês. Você sabe que um dos versículos mais mal interpretados da Bíblia tem apenas 6 palavras, Filipenses capítulo 4, versículo 13. Tudo posso naquele que me fortalece. Nós repetimos esse versículo antes de uma entrevista, de um jogo, de uma corrida, de uma grande vitória, como se Paulo estivesse dizendo que com Cristo você vai conseguir tudo o que você quer. Mas não foi isso que ele quis dizer. Paulo escreveu essas palavras dentro de uma cela, de uma cadeia. Estava preso. Então, antes de dizer tudo posso naquele que me fortalece, ele escreveu: aprendi a viver contente em toda e qualquer situação. Porque o contentamento não é algo natural. A nossa natureza sempre quer mais. Percebeu aqui que é um aprendizado, Mário Pandinha?
0: Ah, sem dúvida.
3: Contentamento não é natural. Percebeu aqui que é um aprendizado, Mário Pandinha?
0: Ah, sem dúvida.
3: Contentamento não é natural, tá?
0: Isso mesmo.
3: A nossa natureza sempre quer mais. Percebeu aqui que é um aprendizado, Mário Pandinha?
0: Ah, sem dúvida.
3: Contentamento não é natural. Quer mais. Mais dinheiro, mais reconhecimento, mais sucesso, mais seguidores. Isso é ter abundância. Aprendi o segredo de ter muito e de não ter. E só aí ele declara: tudo posso naquele que me fortalece. Percebe? Paulo não estava dizendo para conseguir tudo o que queria. Ele estava dizendo que Cristo lhe dava forças para continuar, mesmo quando não conseguia. Então esse versículo não é sobre conquistar e suportar tudo sem perder a fé. Porque talvez a maior ameaça à sua alma não seja o sofrimento. Talvez seja acreditar que alguma coisa deste mundo possa satisfazer você completamente. Quantas pessoas estão presas nesse mundo? Isso aqui é uma passagem, amados. E é por isso que às vezes Deus permite que aquilo que você se apoiava desapareça. Veja o testemunho do emprego, que escutamos agora primeiro. Para mostrar que realmente, para mostrar quem realmente sustentava você o tempo todo. Porque quando Cristo é suficiente, o sucesso não sobe à sua cabeça. O fracasso não define quem você é. E nenhuma perda consegue destruir você. Porque quando Deus se torna o seu tesouro, o mundo perde o poder sobre você. Pense nisso. E aí eu vou à origem de tudo, que é a palavra. Eu vou na palavra de Deus. Que por sinal, hoje, na coroa de São Miguel Arcanjo, eu abri essa a passagem, eu busquei a Bíblia Nova, a tradução da linguagem de hoje, que é uma outra tradução. Em vez de tudo posso que fortalece, eu gosto de levar as traduções diferentes. Eu vou começar no versículo 4. Olha que lindo, que fala sobre contentamento. Paulo, em Filipenses, ele escreveu toda a carta na cadeia. Ele estava preso. Então vamos lá, do 4 até o 13. tenho alegria, aliás, tenho sempre alegria, unidos com o Senhor. Repito, tenho alegria. Eu estou lendo literalmente como está aqui na Bíblia. Nova tradução, linguagem de hoje, versão católica. Tenho sempre alegria, unidos com o Senhor. Repito, tenho alegria. Versículo 5. Sejam amáveis com todos. O Senhor virá logo. 6. Não se preocupem com nada, mas em todas as orações peço a Deus o que vocês precisam e orem sempre com coração agradecido. 7. E a paz de Deus, que ninguém consegue entender, guardará, pois vocês estão unidos com Cristo Jesus. E a paz de Deus, que ninguém consegue entender, guardará, pois vocês estão unidos com Cristo Jesus. 8. Por último, 8. Por último, meus irmãos, encha a mente de vocês com tudo que é bom. Por último, meus irmãos, encha a mente de vocês com tudo que é bom e merece elogios, isto é, puro, agradável.

0: Deus, isto é, puro, agradável e decente. Prática, o que vocês receberam e aprenderam de 10. Dinheiro. Estou dizendo isso porque me senti abandonado, pois aprendi, olha só a lição. Aí vem o versículo 13. Não estou dizendo isso porque por me sentir abandonado, pois aprendi. Então se aprende, tá? Essa tradução aqui é fantástica. Aprendi. Então ele está aprendendo. Aprendi a estar satisfeito com o que tenho. Sei o que é estar necessitado, versículo 12, e sei também o que é ter mais do que preciso. Aprendi o segredo de me sentir contente em todo lugar, em qualquer situação, quer esteja alimentado ou com fome, quer tenha muito ou tenha pouco. Aí vem o versículo 13. Aqui a tradução é diferente, mas é o mesmo sentido. Com a força que Cristo me dá, posso enfrentar qualquer situação. Olha que lindo. Com a força que Cristo me dá, posso enfrentar qualquer situação, em nome do Pai e do Filho e do Espírito.
1: Derrama, Senhor. Derrama,
0: Senhor. Derrama. Tudo posso naquele que me fortalece, ou como está aqui, a mesma tradução, só que a mesma versão. Com a força que Cristo me dá, posso enfrentar qualquer situação. Derrama, Senhor, tudo.

Nossa Deus, que ele mostra que ele quer agora. Que coisa linda. Vocês não têm noção do que Deus tem preparado.

se você pode fazer isso agora, glória a Deus. Se você não pode, você vai ter que acompanhar depois. Porque eu vou precisar de alguns gestos. Exemplo, agora nesse momento, abra suas mãos. Padre, eu estou dirigindo, eu não vou poder abrir minhas mãos. Então, acompanha depois. Então, você que não pode, são minutos preciosos. Abra as mãos. Isso mesmo, abra as mãos. Eu não sei se você já teve a experiência de beber de uma... Você não tem uma caneca, ou mesmo até quando você vai lavar o rosto, isso, você imagina, você usa, pega, abre a torneira e pega como forma de concha. Você pega a água, você pode tanto beber como você pode se refrescar. É nessa posição que eu quero que você una as suas mãos. Abra as mãos, mas como se fosse uma concha, onde você pudesse reter água para beber ou para se lavar. Compreendeu? Assim é a posição. É pena que não tem como mostrar aqui, né? Mas você, eu amo a rádio, que você vai poder imaginar e consegue fazer isso. Pai Celestial, Deus Todo-Poderoso, em nome do Senhor Jesus, a palavra que o Senhor quer agora é batismo. Veja, não é um novo batismo, mas o chamado batismo no Espírito, ele é diário e deve ser, aliás, até a cada hora, a cada momento. Não sei se vocês já perceberam, se deram conta, toda vez que eu entro no altar, primeiro, desde depois da pandemia, Mari Pandinha, a maioria das missas eu faço embaixo, tá? Eu gosto de estar no altar de baixo. Tá? Faço realmente por causa do visual, por causa da missa da Globo, quando tem muita gente, algumas celebrações, aí eu vou para cima. Quem já foi no santuário sabe o que eu estou falando. Mas eu gosto de estar no altar de baixo. Mas eu saio, porque o sacrário, Jesus Eucarístico, está lá em cima. Não sei se vocês perceberam, eu saio de trás. A primeira coisa que eu falo, toda uma salva de palmas a Jesus Eucarístico, toda honra e glória a Ele. Depois eu me dirijo lá de cima, onde tem a rampa, e aí eu canto a música Espírito. Veja, isso aí é um ritual necessário para mim. Nesse momento, começamos a cantar e eu me ajoelho e peço para vocês orarem por mim. Para as redes sociais, vão acessar no YouTube, que é o modo melhor de assistir. E peço para vocês orarem por mim. Para as redes sociais. E aí depois, você vai colocando. Eu falo do YouTube que o YouTube você consegue espelhar na. E depois você vai colocando. Eu falo do YouTube que você consegue espelhar na TV. Você.

0: expressão do que Deus opera, como agora as curas, milagres e prodígios. Senhor, eu peço, agora coloque a mão na sua fronte. Isso. Melhor, mão direita na fronte, mão esquerda no coração. Pai Celestial, de novo, em nome do Senhor Jesus, eu peço, batiza no teu Santo Espírito, mas eu vou ser muito específico. Abra a mente dessa pessoa. Preste bem atenção no que o Senhor está mostrando, para que essa pessoa viva o contentamento. Ela tem que compreender a fraqueza que ela é. Hoje foi tão lindo a honestidade de vocês. Quando eu fazia as perguntas, você tem paz? Quantas que... Não. Às vezes. Lembrando que eu falei, vocês podem me enganar, Deus, nós não enganamos. Mas importante. Depois foram sendo feitas perguntas. Quem acompanhou já sabe. Quem não acompanhou, por favor, acompanhe. Vai lá depois, acompanhe, foi demais. Obrigado, Senhor. E eu peço, em cima do que aconteceu agora, a intercessão de cada um deles, porque eles estão agindo e intercedendo. Preste atenção. Quem rezou, sabe. Quem não rezou, vai rezar depois. Por isso que eu convoquei serafins, querubins, tronos, dominações, potestades, virtudes, principados, arcanjos e o nosso anjo da guarda, com a intercessão deles. Senhor, batiza-nos. Para batizar e mergulhar no teu Santo Espírito, toda essa angústia nesse peito, toda a falta de paz, toda a competição, todo desamor, todo não se valorizar, Senhor, vem preencher toda a nossa carência. Todos somos carentes. Vem, Senhor, tocar em lugares onde eu não posso ir, tu podes, e nós deixamos. Eu só preciso que vocês repitam uma coisa comigo. Aliás, hoje é necessário. Mari Pandinha, vamos professar a fé. Que ao professarmos a nossa fé, lembrando que demônio acredita, por isso ele odeia essa oração. O demônio jamais crê. Uma das orações mais poderosas é a profissão de fé. Por quê, padre? Porque você está dizendo que você adere a Jesus. Repito, Satanás acredita em Deus. Os demônios acreditam em Deus. Jamais crerão. Jamais. Porque crer é adesão. Por isso, quando alguém pergunta, você crê em Deus? A pessoa fala, eu acredito. É pouco. Por isso que nada acontece na sua vida. Eu creio. Por isso eu termino essa oração com vocês. Creio em Deus Pai Todo-Poderoso, Criador do céu e da terra, e em Jesus Cristo, seu único Filho, nosso Senhor, que foi concebido pelo poder do Espírito Santo, nasceu da Virgem Maria, padeceu sob Pôncio Pilatos, foi crucificado, morto e sepultado, desceu à mansão dos mortos, ressuscitou ao terceiro dia, subiu aos céus, está sentado à direita de Deus Pai Todo-Poderoso, de onde há de vir a julgar os vivos e os mortos. Creio no Espírito Santo, na Santa Igreja Católica, na comunhão dos santos, na remissão dos pecados, na ressurreição da carne, na vida eterna.
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0: 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E horário, bom dia. Direto intervalo.
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2: Vamos lá, meus amigos, vamos em frente a cada dia aumentando a nossa fé. Ontem o padre falou muito sobre isso, hoje falou agora de novo que peçamos todos os dias a Deus que aumente a nossa fé, que fortaleça a nossa fé a cada dia. Muitas pessoas, ontem teve até um testemunho de uma pessoa que por causa de vários problemas, ela estava até se sentindo sem fé, estava se achando agnóstica. E aí de repente ela conheceu uma pessoa, um abençoado na vida dela, que reacendeu o coração, a fé no coração dela, e tudo mudou. Então você que está se sentindo perdido, sem planos na vida, totalmente perdido e sem fé, clame que Jesus reacenda a fé em seu coração, pois a fé nos fortalece a cada dia, hein, Pandinha?
3: E o tema amanhã será fé.
2: Fé.
3: Na quarentena, fé, nosso escudo.
2: Exatamente.
3: A fé é nosso escudo, né?
2: Nosso combustível.
3: Nosso combustível, e é uma forma de seguirmos e cremos, né? Não é acreditar. O padre foi bem.
2: É muito mais.
3: Acreditar, até o inimigo acredita.
2: Isso.
3: Agora, crer é muito mais que isso.
2: Crer é aderir, crer é fazer parte disso como um todo, é ser mais uma gotinha do mar, é crer, é trazer para nossa, viver essa verdade, isso é crer. Acreditar, até o diabo acredita que Deus existe, mas ele não crê em Deus. Então vamos ampliar, fortalecer, aumentar a nossa fé a cada dia, hein, Pandinha?
3: Sempre, Mário, sempre, e sempre em oração. Que a oração aumenta a fé.
2: Amém.
3: Quando nós oramos, a nossa fé aumenta.
2: Exato.
3: Quando nós lemos a palavra de Deus, a nossa fé aumenta. E isso não quer dizer que não tenhamos problema, viu, Mário?
2: Quando nós agradecemos nossa fé,
3: gratidão,
2: aí a nossa fé aumenta ainda mais. Ainda mais. Então sejamos gratos, tenhamos força para encarar os problemas do dia a dia e tenhamos sempre, olhemos tudo com muita fé.
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6: E abençoai, santificai, exorcizai essa água. Só lembrando que hoje tem a Santa Missa, às 8 horas. E eu termino com essa frase, que está a Bíblia bem aberta. com a força de Cristo me dá, olha que lindo, preste bem atenção, com a força que Cristo me dá, posso enfrentar qualquer situação. Vou ler de novo. Com a força que Cristo me dá, posso enfrentar qualquer situação.
4: Pelo sangue de Jesus, a cruz sagrada,
6: seja o que for,
4: seja minha luz, não há medo que me faça.
6: Aprendi o segredo de me sentir contente em todo lugar.
4: Eu posso caminhar, coragem.
6: Qual foi o segredo? A força que Cristo me dá, esse é o segredo. Posso enfrentar qualquer situação. Você não está sozinho, nem eu.

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1: Ah, opa, opa, opa, opa, já começou tudo enrolado aqui hoje, hein? Meu Deus do céu, meu controle, já começou aqui, abrindo lá, fechando aqui, fechando lá. Bom dia, mas eu estou aqui ao vivo e a cores, viu, gente? Estou aqui ao vivo e a cores, minha máquina deu uma encrespada aqui, mas agora tá tudo ok, tudo no ar, viu? É o Bidé, aquele oreiudo, ele vem trabalhar de manhã aqui, ele fica fuçando aqui, fuçando lá. Você ficou na companhia do Padre Marcelo Rossi, agora você vai ficar com o Pitu e nós vamos junto até que hora? Até meio-dia, nesta quinta-feira gostosa, quinta-feira deliciosa, um sol raiante, um sol maravilhoso lá fora, brilhando pra todos nós, viu? Muito obrigado, boa quinta-feira. Gente, já é quinta-feira, hein? 17 de setembro de 2026, grudadinho com vocês, bom dia pro caminhoneiro, bom dia pra você que tá em casa, bom dia você que tá no sítio, bom dia você que tá no comércio, bom dia você que tá nos restaurantes, lanchonete, bom dia você que tá aí na rapaziada da construção, na pintura, rapaziada levantando aquela casa gigantesca. Bom dia, rapaziada das oficinas mecânicas, tapeceiros, a galera que tá no boteco já cedo. Tem gente que vai tomar café, vai tomar cachaça. Mó vida deles, deixa eles que beba o que quiser. Cachaça, café, leite, o que eles quiser beber, que beba, né? Que beba, é isso aí. Muito bom dia, está aqui, ó. Nosso programa é à sua disposição. Aquele bom dia gostoso, aquele bom dia delicioso.
2: Bom dia!
1: 3807-2237 é o telefone pra você ligar pra cá. 3807-2237. Manda um oi, manda um bom dia, participe aqui comigo que nós vamos junto até meio-dia. Tem muita coisa bacana ainda pra acontecer. Está no ar a Hora do Pitu.
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0: na programação com música bacana, música legal demais. Tá aí você curtindo João Mulato e Douradinho, o Sabor de Vitória. Foi pra mim essa, né? Eu tive Sabor de Vitória com o Santos ontem. E também Lio e Léo, Saudade de Minha Terra. 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
1: Mas como esse cara inventa?
0: Só porque eu tô falando da minha idade, que eu tenho 30 anos, oreiuda? Essa véia é minha sogra, tenho certeza que é minha sogra, viu? Vambora, continuar aqui falando aqui, deixa eu ver quem tá por aqui comigo. Eu vou falar logo, justo com ela. Já a primeira ouvinte pra me, né, pra lembrar que meu Santos perdeu ontem pros mineiros. Alô, minha amiga Orátima, diretamente de Viçosa. Mas como ela não é torce pro Galo, eu vou falar com ela. Bom dia, Orátima!
2: Pitu, bom dia, meu amigo. Bom dia pra todo mundo aí, a todos os seus ouvintes. Bom dia, Milton, Sofia. Um abraço aí pra eles, um abraço a cada um aí que tá ligadinho aqui.
0: Ô, menino Orátima, tu acorda cedo, menina. Às 4 da manhã ela já estava participando comigo lá no Raiz Sertaneja.
2: Um abraço a você, Pitu. Uma excelente, abençoada, iluminada quinta-feira pra todo mundo, viu?
0: Muito obrigado.
2: Tô deixando meu oi aqui e já vou tomar um cafezinho mineiro, viu?
0: Ah, tá, coisa boa!
2: De madrugada você não queria um cafezinho mineiro, não, né?
0: Eu queria.
2: O que será que aconteceu, hein, Pitu?
0: Eu não queria.
2: Ô, meu amigo, se possível, toca pra mim aí, Daniel, pra ser feliz, tá
0: claro,
2: bom?
0: Claro, claro.
2: Um abração aí pra você, tudo de bom, bom trabalho.
0: Ó, o café mineiro que é tão gostoso, hoje tá me dando um amargor na boca, eu não sei como, viu? Parece que eu tô comendo giló. Fazer o quê? Paciência, né? Super beijão, Orátima, diretamente de Viçosa. Ligadinho aqui comigo, ele, seu Joel
3: Muito
0: taxista.
3: Bom dia, meu grande amigo, senhor Pitu.
0: Tudo bem, seu Joel?
3: Que seja mais uma quinta-feira abençoada por mim, a Nossa Senhora da Aparecida, para o senhor, para toda a família do senhor, para o pessoal da rádio.
0: Obrigado.
3: Tá? Da 88.1. Um grande abraço pro nosso amigo, o senhor Adilson, né?
0: Isso.
3: Da Polícia Militar, para toda a família dele, que Deus abençoe todos eles, tá? E nós estamos aqui junto, ouvindo essa programação maravilhosa, tá? E vamos ficar até o final. Mais tarde, volta a ligar pro senhor aí.
0: Opa!
3: Se não for atrapalhar o senhor, né?
0: Não, e pode ligar.
3: Tchau, Pitu.
0: Um grande abraço. Obrigado pelo carinho. Obrigado pela audiência. Seu Joel taxista ali taxiando e ouvindo a gente aqui. Obrigado. Cadê o... Será que o Josimar vai ligar hoje, o corintiano lá da Pedrita? Será que ele vai ligar? Vai ligar o Josimar hoje, não? Vai falar que tá com fome, não? Ah, Josimar. Que cacetada, hein? O mesmo chutou a bola tão alto que estão procurando a bola até hoje, viu? Estão procurando a bola até hoje. Alô, Adriano Poli, bom dia, meu parceiro, bom dia. 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Amanhã, alô, Orátima, apesar da minha tristeza com os mineiros hoje, Orátima, eu vou atender você, meu anjo, ó. Daniel, pra ser feliz! Vai direto pra mineirinha mais chique do Brasil, lá em Viçosa.
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0: Teodoro Sampaio, A Minha História e Daniel Pra Ser Feliz. 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
2: 9:33.

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0: Rádio do Coração, estamos aqui ao vivo e a cores, nessa época de eleição, de campanha, o que tem de gente que mora na periferia, não, meu Deus, todo mundo veio da periferia, ah, meu Deus do céu, meu, quanta coisa, não, nossa senhora, mas deixa pra lá que eu não quero nem saber disso aí. 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Eita, a hora do Pitu tá ficando chique demais, não? Já é chique, agora tá ficando mais chique. Vamos ver o corintiano chorando, deixa eu ver.
1: Bom dia, Pitu, manda uma música do...
0: Não, espera aí, não engasga, por favor, não engasga, fala certo, só porque o Mendes chutou a bola lá na estrela.
1: Pitu, manda uma música do Zezé de Camargo Luciano pra nós, e eu vou só falar pra você, hein? O Josimar, Fernandão, Adão, minha esposa Wanda, e nem tem que chorar junto, hein?
0: É verdade.
1: E vai, Corinthians! Pitu, e manda uma marmita boa pra nós aí, porque nós assistindo o Corinthians ontem e foi chegamos tarde, hein? E vai, Corinthians!
0: Ele não desiste do Corinthians, rapaz. Mesmo o Corinthians levando um cacete ontem em casa, ele não desiste.
1: E vai, Corinthians!
0: Bom dia aqui, deixa eu ver quem mais tá por aqui comigo também. Eu já mandei abraço pro Adriano Poli. Quero mandar um abraço aqui, bom dia, Pitu. Rapaz, o que aconteceu com o Corinthians e com o seu Santos ontem, nem te conto, viu? Nossos times estão ruins demais. Tô aqui em Araponga, Minas Gerais. Será que é o Xisto? É o Xisto. Se puder, depois passa aí uma música do Mato Grosso e Matias. Tentei te esquecer, olha. Olha, Xisto, falar a verdade pra você, viu? Não tá fácil, viu? Oferece pra todos os ouvintes aí um abraço especial pra vocês e pra minha amiga Aurátima e o Hamilton Ramos. Alô, Xisto! Você que mora em Araponga, vá lá comer o espetinho do Xisto, que é uma delícia, viu? Ele capricha na hora de fazer, viu? Aqui, dois trabalhadores, fala que trabalha, mas fica lá gastando vassoura lá em Itapira.
2: Bom dia, Pitu, é o Benedito Adão de Itapira, como é que você tá, meu querido?
0: Eu tô bem.
2: Boizinho tá zoando muito você aí com o negócio do Santos aí.
0: Eu vou dar um tapa no pé da orelha do Boizinho, ele vai ver só a hora que eu dou um tapa no pé da orelha dele, ô Benedito, vou jogar ele pra cima, viu? Ele que fica me enchendo o saco. Deixa ele. Quando eu ficar nervoso, nem um saco de açúcar me adoça, hein?
2: Ô, Pitu, você tá falando de moto elétrica e aí, eu com o Boizinho tem uma pra vender aqui, você não interessa comprar a nossa, não? R$15.000 cada uma, pode vir buscar aqui em Itapira aqui. Alô, Pitu, toca um modão do Milionário Zé Rico pra nós, a Estrada da Vida, por um favor aí.
0: Beleza.
2: Oferecer pra mim, pro Xuxa, pro Boizinho. Pra minha esposa Benedita, falou? Tchau, um abraço.
0: Se você quiser, eu pago R$1.500 nas duas. Agora, eu faço um pique se você quiser. 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Mas calma que é daqui a pouquinho que eu vou estar falando, porque agora eu quero mandar um super abraço, um bom dia pra minha amiga Maria. Alô, Maria! Que as bênçãos de Deus ilumine e proteja seu dia. Obrigado, Maria, obrigado. Xiii, mais um corintiano chorando aqui, ó.
3: Pitu, passando aqui pra falar que hoje não tem bom dia, não tem voz, não tem nada.
0: Você tá nervoso?
3: Ontem fui dormir meia-noite achando que aquele time meu ia, não foi? 90 minutos. Aqueles pernas de pau, não dava um chute no gol. Tava achando que ia o empate de ganhar, não foi.
0: É.
3: Um time medíocre. Ganhou uma fortuna esses caras pra jogar bola. Que vergonha.
0: Eu gosto.
3: Esse ano eu não quero falar mais de futebol. Esse ano eu tô de luta do futebol paulista.
0: Sério?
3: Tirando o Palmeiras que vai sair contra o Fluminense também.
0: É.
3: Logo. O resto, meu filho. Corinthians, São Paulo e Santos se unir não dá um.
0: Calma, beleza, André. Pitu? Calma, André.
3: Só fica de geração daquele jogador lá, PQP lá.
0: Tá
3: beleza?
0: Beleza.
3: Aquele abraço e vamos trabalhar. Porque quem ganha dinheiro, esse povo, ganhando ou perdendo, ganha milhões. Nós não, né? Tem que levantar sem trabalhar.
0: Verdade.
3: Vai Corinthians pra onde? Pra onde? Pelo amor de Deus, escolhe... Só passa raiva.
0: Gente, olha como é que tá a situação dos corintianos hoje, gente. Olha isso aqui, ó.
3: Pra onde? Pelo amor de Deus, escolhe... Só passa raiva.
0: Calma, gente, calma, André. Calma, que é só futebol. Mas o corintiano, ele é muito fanático, né? Eu não tô nem aí com o meu time, dane-se meu time. É, eu, como diz o André, perdeu lá, mas quem cai, sai em carrão, eles viajam de Minas pra cá de avião. E quando eu vou pra lá, eu fico 6 horas atrás do volante pra ir até a casa do meu tio. Ainda gastando gasolina e pedágio. Eles viajam de avião, não tá nem aí. Come bem, bebe bem. Eu não vou ficar nervoso que nem o André aqui, não. Ficou nervoso com o Corinthians dele. Calma, André!
3: Vai Corinthians pra onde? Pra onde? Pelo amor de Deus! Escolhe... Só passa raiva!
0: Ah, meu Deus do céu! O Adilson nem vai ligar hoje, viu, André? O Adilson vai ficar escondidinho hoje. Gente, vou tocar música, vai. Para de falar de time aí. Vambora, deixa eu ver aqui. Eu vou mandar essa música aqui. Quero mandar um abraço pra dona Jacira Pavan. Tá lá com o Netão, o Jorge também. Alô, Jorginho, um abraço. A Iracema do Pinheirinho. Alô, dona Iracema, bom dia. Tá mandando um abraço pro seu Jota Taxista, a todos os ouvintes. Quero mandar um super abraço, um beijão pra nossa ouvinte, a Maria Angélica, é isso? Alô, Maria Angélica! Ela tá me ouvindo, sabe na onde? Ela é de Senador Cortes, Minas Gerais. Conhece aí, Orátima? Senador Cortes, Minas Gerais. Deve ser também uma cidade linda, maravilhosa, com um povo maravilhoso, né? De Senador Cortes, Minas Gerais. E ela pediu essa música aqui, ó. Ainda ontem chorei de saudade. É coisa boa.
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aí, músicas bonitas, músicas maravilhosas que a gente toca aí pra vocês curtir, né? Muito obrigado, gente, cada música boa. E você pode pedir a sua, 3807-2237, tá bom? É, aqui, você que tá curtindo a programação, é Encanto e Magia, música bonita, hein, do Chico Rei Paraná, Leandro Leonardo, Onde Estão Aqueles Olhos? E João Mineiro e Marciano, ainda ontem chorei de saudade, que foi lá pra nossa ouvinte, a Maria Angélica, da cidade de Senador Cortes, Minas Gerais, curtindo a programação, coisa boa saber que vocês estão ligadinhos aqui comigo. Obrigado pelo carinho, obrigado pela audiência a todos vocês aí, viu? Boa quinta-feira hoje, uma quinta-feira maravilhosa. Uma quinta-feira ensolarada. 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

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São 9 horas e 58 minutos, gente, que audiência boa, que audiência maravilhosa pra vocês que tá curtindo a programação, obrigado pelo carinho, obrigado pelo dia. 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Um grande abraço aí a todos vocês aí. Obrigado pelo carinho, obrigado pela audiência. Será que dá tempo de eu tocar uma musiquinha? Dá tempo de eu tocar uma musiquinha? Já volto já.

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0: 17 de setembro de 2026. Estamos por aqui, ao vivaço e a cores, ouvindo o chororô dos São Paulinos, do Santista e principalmente dos corintianos. Fazer o quê? Faz parte. Pera aí! Ô Jaburu, para de rir aí, Jaburu, seu parmeirense frouxo! Oxi, Jaburu, meu. 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Para de rir aí, hein, seu parmeirense. Deixa eu ver quem mais tá ligado aqui comigo também. Quanta gente ligada, que audiência boa, que audiência maravilhosa. Quero mandar aqui um super beijão aqui. A Horátima tá agradecendo aí a música, viu, o Xisto, e tá mandando abraço aí também pra sua filha, a Letícia, e ao Miguelzinho. É coisa boa. O André, da região serrana de Ribeirão Preto. O Xuxa, para de mexer com o André, ele tá bravo, hein? Ele tá bravo, ainda você fica mexendo aí com o André lá de Ribeirão Preto. Olha como o André tá hoje. Olha aqui, Adilson, ó.
1: Vai, Corinthians, pra onde? Pra onde? Pelo amor de Deus, os Corinthians só passa raiva.
0: E o que que você falou, Xuxa?
2: Fala pra ele, com o Coringão vai cair pra segunda divisão. E sem chance.
0: Não, espera aí. O que que você falou, Xuxa, pro André?
2: Com o Coringão vai cair pra segunda divisão. Sem chance.
0: Oi, André. Cuidado, Xuxa. Ele vai com o maquinário que ele trabalha aí, que é gigantesco, e vai passar em cima da sua casa aí, hein? Deixa eu ver quem tá falando aqui.
3: Bom dia, Pitu. Tudo bem?
0: Tudo bem.
3: Olha.
0: Peraí. Deixa eu ouvir aqui. A voz do Paulo Afonso ficou mais fina. O que aconteceu, Paulo Afonso? Perdeu a potência?
3: Bom dia, Pitu. Tudo bem?
0: Tudo bem.
3: Olha, eu sou a irmã do Paulo.
0: Ah, a irmã do Paulo. Ela tá usando o celular dele. Oi, lindeza. Bom dia.
3: É, do Paulo Afonso aqui de Cosmópolis.
0: Alô,
3: eu
0: Cosmópolis.
3: Sou de Uberaba. Ainda estou aqui na casa dele.
0: É, mineirinha.
3: Eu queria oferecer uma música pra ele hoje é aniversário dele.
0: Ah, é?
3: Hoje ele tá fazendo 76.
0: É, Paulo Afonso, que presentão que o Corinthians te deu, hein?
3: 76. Então, ele gosta muito da música Andorinhas. Eu não sei de quem que é, se é do Parada Dura, eu não sei.
0: Tá.
3: Então eu gostaria de oferecer pra ele essa
0: claro,
3: música,
0: querida.
3: Tá bem?
0: Claro.
3: E se for possível, vamos cantar parabéns pra ele,
0: é
3: tá?
0: É pra já!
3: Obrigado.
0: É pra
3: tchau.
0: Já!

0: Papai do Céu te abençoe com muita paz, muita luz, muita coisa bacana em sua vida, recebendo os parabéns da irmã, coisa boa, 86 anos com essa, né, com essa lucidez, esse bate-papo gostoso que ele faz com a gente aqui todos os dias. Quem diria eu chegar aos 86 anos? Um abraço, Paulo Afonso, e que presentão que o Corinthians te deu ontem, hein, Paulo Afonso? Mas não tem problema, vai ter bolo aí pra adoçar a sua boca, viu? Um abraço, meu amigo. Ih, acho que o Adilson tá nervoso, hein? Eu não sei não, viu?
1: Bom dia, grande amigo Pitu. Bom dia a todos os ouvintes da Nova Difusora Amparo. Uma boa quinta-feira a todos.
0: É.
1: Ô, Pitu.
0: Oi.
1: Tô recebendo várias ligações. Recebido...
0: De quem?
1: Do Zé lá do Glória. Recebido o Negão do Ice. O pessoal tá querendo contratar eu pra cantar.
0: Sério?
1: Sabe, querendo me contratar pra cantar no Ice lá, falou que o dia do que abrir o beer lá, eu vou lá e faço meu showzinho lá. O Zé falou que quer contratar eu pro domingo.
0: Na churrascaria?
1: Se for comer, eu canto, né?
0: Tá bom, vamos lá.
1: E hoje eu vim com uma música nova, Pitu.
0: Vamos lá.
1: E gostaria de oferecer ela pra você, pros nossos amigos aí.
0: Capricho.
1: Até o Zé falou, você não oferece pra nós aqui do Glória? Ofereço pro pessoal do Glória, pro Raimundo, pro Rodrigues, pro Zé. Ofereço pra Cidinha, pra Lourdes, minha vizinha, pro Bortolini, pro Rafa, pro Toninho Vilas Boas, o Pedreiro. Ofereço pra todos os nossos amigos, Pitu.
0: Vamos lá.
1: Pro Cimentão, um policial militar, sempre tá ouvindo.
0: Alô,
1: também.
0: Alô, Cimentão!
1: Queria dar uma palhinha dessa aqui, ó, Pitu. Depois de muito tempo acordado...

0: dizia: amor, que saudade.
1: Eita, dói!
0: Pra Bete, pro Fabiano, pra todos os nossos amigos, Pitu. Alô? Um grande abraço, uma boa quinta-feira. Se puder tocar, sonhei com você, milionário José Rico.
1: Ah, deixa comigo. Alô, Cimentão, que trabalha na Polícia Militar. Cimentão, gostou de ver o Adilson cantar ou não?
2: Credo, inclui.
1: O que é, Cimentão?
2: Credo, inclui.
1: E você, Jaburu, gostou de ver o Adilson cantar ou não? Canta mais um pouquinho, Adilson. Canta mais um pouquinho.
0: Sonhei com você.
1: Isso, canta aí.
0: Você apareceu em meu quarto, sorrindo, me estendeu a mão.
1: Olha, se eu não for mandado embora hoje, eu não vou. Ninguém manda mais embora daqui. Adilson, quem canta seus males espanta. Bom dia!
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1: Ô, Paulo Afonso, na próxima é sua, tá? As andorinhas.

0: saber.
1: Tá lá em Campinas ouvindo a gente. Bom dia, Marcelo Costa, Meus Tempos de Criança, As Andorinhas, Trio Parada Duras e a música que o Adilson cantou, a música Sonhei com Você, do Milionário José Rico. 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

0: abraço aqui o pessoal que tá curtindo a programação aqui. Quanta gente, não? Meu Deus do céu. Lalesca, quero participar dos 3x salada. Ê, Lalesca, você tá com fome. E amanhã, hein? Ele, o homem mais feio do Silmara.
1: Ô, Pitu, você tá bom, seu mundiça? Ô, Pitu, bom dia pra todos os corintianos aí que tão tristes aí, Pitu. Tão chorando aí, Pitu.
0: Ué, paciência, fazer o quê? Ô,
1: Pitu, uma piada boa pra nós aí. Papo, uma piada, hein?
0: Que piada? Ah. Piada é você ficar mexendo o saco aí.
1: Adriana, Adriana tá ligadinha lá, ouvindo a rádio lá.
0: Então tá bom.
1: O João da Viola também manda um bom dia pra ele. Um bom dia para todos aí, Pitu. Um abraço, mundiça. Alô, Pitu. Mano, esquece da piada, não, cabeção.
0: Jean Giovanni, dois corações.

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2: 10h33. 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

0: Muito bom dia! Hoje é quinta-feira, já 17 de setembro, hein? 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Amanhã são 3 x-salada e mais um par de convite pra você curtir a Olambra, hein? Alô, Vieirinha! Vai passear em Olambra com a sua nova gata, por favor, hein? Deixa o nome pra você sorteio aqui. 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
1: Bom dia, Pitu. Faz tempo que eu levantei agora, por isso que eu não falei antes com você. Mas eu ouvi um pedaço do programa do Padre Marcelo, tava deitado ainda.
0: Ah, é?
1: Fui responder bom dias, aí para a rádio, né?
0: É.
1: Depende, se tem áudio, se tem vídeo que para, se não, se for só escrito, não para não. E eu esqueci, mas ontem tocaram a música Grito de Liberdade. Já era bem tarde, eu tava lavando a calçada.
0: Eita, nós!
1: Tava muito verde de chuva e ontem deu sol o dia inteiro e hoje, se Deus quiser, vai dar de novo.
0: Opa!
1: E aí eu vou estender umas roupazinhas, mas tô te ouvindo. O celular tá aqui na janela e eu tô ali no tanque, na lavanderia, lavando, beleza? Se você já conseguiu, Carmen Silva, se o povo rezasse, manda aí pra nós aqui.
0: Deixa comigo, meu anjo.
1: Você fala no Arapongas, em Minas Gerais. Tem Arapongas no Paraná também. É a cidade dos passarinhos.
0: É verdade.
1: Todas as ruas têm nome do passarinho.
0: Você tem razão.
1: E Maringá é cidade canção. Mas eu moro no estado de São Paulo. Sou paranaense, mas moro no estado de São Paulo.
0: Ô, menina, então a senhora é minha conterrânea, que eu também sou paranaense. Obrigado, viu, Cida? Ela que é da cidade de Assis. Super beijão pra senhora. Muito obrigado por carinho, pela audiência. Obrigado por você estar participando aqui comigo, hein? Muito bom dia. Tem parmeirense alegre aí?
2: Bora, meu amigo Pitu, meu brother. Bom dia com Jesus pra nós, meu filho. Bom
0: Amém.
2: Dia com Jesus. Nós sem Jesus, nós não é nada, cara. Nós é gomelho de uma folha seca nos alhos. Ele vai jogar pra onde ele quer, né, cara?
0: Com certeza.
2: Mas bom dia com Jesus, meu velho. De mão eu lhe peguei aquela música do Very Life, Very Life. E essa aí, Pitu, vai seguir. Essa aí vai servir para os ouvintes pedir para escutar. Que já tô querendo já escutar essa música na programação aí do Very Life, da música do Very Life, viu?
0: Tá
2: bom
0: legal.
2: Dia de paz, meu garoto. Um alô pra Jaburu, Carcassinha. Essa galerinha, Virgem Martins. Essa galerinha top, meu garoto. Tchau, obrigado, Pitu. Tô no meio do mundo aqui, no dentro do mato aqui, Pitu.
0: Benício de Gandu, Bahia. Pitu, bom dia. Ontem fui pegar a marmita, uma delícia. 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Bom dia, Pitu. Tô ligadinho aí com você. Que Deus abençoe. É isso mesmo? Que Deus abençoe o senhor. Obrigado. E sua família, meu amigo, senhor Pitu, o Galvão de Pintada. Tô ligadinho aí com você no Paraná. Alô, Galvão! Tá lá no meu Paranazão, querido. Pitu, bom dia. Alguém pode zoar aí, alguém pode zoar, né? Só os palmeirenses, é verdade. Só o Palmeiras que tá com moral pra zoar aqui. O resto tem que ficar tudo quietinho e fazer o quê? E chorar. Não tem o que fazer.
3: Ô, Pitu, fala pro senhor se dormir. Já basta nós passando nervoso. Quando ele trabalhar, fazer alguma coisa.
0: Eu também acho.
3: Raiva, nós já passa esse time desgramado, Corinthians. Pelo amor de Deus.
0: Ô, Xuxa.
3: Aqui é um pouquinho de paz, nós não tem paz. Com esse time miserável que só faz a gente passar nervoso.
0: Tá vendo, Xuxa? Você fica enchendo o saco do André aí.
4: Oi, Pitu. Bom
0: Oi,
4: dia,
0: Lourdes.
4: Meu querido. Tudo bom?
0: Tudo bem.
4: Pitu, eu encontrei com o Zé na cidade, tá?
0: Oh, que bacana.
4: Um abraço pra você. Viu, toca a música pra mim com Tonico Tinoco, Rei da Guasca.
0: Isso.
4: Ó, um grande abraço para você, tudo de bom, uma ótima quinta-feira e fique com Deus.
0: Um abraço, Lourdes do Camanducaia.
5: Bom dia, Pitu.
0: Minha amiga fofoqueirinha de Campinas, a minha amiga Cidinha.
5: Corintiano. Se nós chupa, que é de ovo, que é, né? É isso aí. Ô, Pitu.
0: Oi.
5: Toca pra uma do...
6: Vai até pra segunda divisão.
5: Ih, meu Deus, eu gosto.
0: Esqueceu.
5: Empacou. Do milionário Zé Rico.
0: Chega de milionário aqui hoje.
5: Também se ama.
0: Tá bom, eu toco.
5: Por favor.
0: Deixa comigo, eu vou tocar pra senhora.
5: Ofereço pro Grilo, pra Zuleika, pro Adilson, pra Marlene, pra todos os ouvintes da rádio.
0: Obrigado! Né?
5: Beijo.
0: Beijo!
5: Ai, meu Deus, o Adilson vai cantar de novo. É duro, hein? Eu gosto de você, Adilson. Não, mas não canta não, meu amor, por favor.
6: Já cansado de tanto.
5: Eita,
6: sofrer.
5: Nós, viu?
6: Poxa.
5: Até que ele tá cantando melhorzinho hoje, viu?
0: Melhorou, dona Cidinha?
5: Tá melhorzinho um pouquinho.
0: Melhorou a cantoria
5: dele? Você me dizia. Ah, não, não seja injusto. Hoje até que ele cantou um pouquinho melhorzinho.
0: Ah, é?
5: Melhorou uns 5%.
0: Melhorou? Então tá bom. Bom dia, Cidinha Campina!
7: Oi, Pitu! Paulo Afonso de Cosmópolis!
0: Ô, Paulo Afonso!
7: Você na minha idade, hein? Rapaz! Não é 80, não, é 76, né? E o Corinthians já era, né?
0: 76 anos!
7: Já é. Vai fazer o quê, né? Agora tem que lutar pra não cair da. No Campeonato Paulista, agora desculpa, no Brasileiro, né?
0: É verdade.
7: Campeonato Brasileiro. Ah, não tem jeito não, mas tá bom, Pitu.
0: Grande, tá. Paulo Afonso.
7: Fica com Deus, Deus te abençoe, muito obrigado.
0: Eu, viu? Falei que ele tinha 86 anos, é 76 anos, parabéns. Bom dia, meu amigo Pitu, boa quinta-feira, Inês Amaral, bom dia, dona Inês. Deixa eu ver quem é que tá por aqui comigo. Eu me chamo Fátima de Paula, eu sou de Amparo, do bairro Modelo. Oi, dona Fátima, tudo bem aí com você, querida? Dona Fátima de Paula, obrigado pelo carinho, obrigado pela audiência. Meu amigo Jaburu mandou uma foto aqui do Mendes fazendo baialé. Que isso, Jaburu? Bom dia, meu amigo Pitu. É o Jaburu, o Palmeiras todos felizes, o resto tá tudo chorando, é verdade, hein? Quanta gente boa, não? Meu Deus do céu, rapaz. Deixa eu ver aqui.
8: Bom dia, Pitu.
0: Bom dia.
8: Amigo.
0: É.
8: Deixa eu falar pra você.
0: Oi, Ivan.
8: Toca aí, Bruna da Viola, Marvada Pinga aí pra mim, hein?
0: É,
8: Marvada. Só que toca até meio-dia, né? Porque senão depois eu não escuto mais, né?
0: Não, mas meio-dia,
8: sabe, né?
0: Meio-dia
8: já corri daqui. Né? Bom dia aí pra todos nós aí, ó. E o pessoal que tá ouvindo a sua rádio aí.
0: Valeu, Ivan. Manda um abraço pra rapaziada lá da Antonelli. Falei, Antonelli, quero mandar um abraço pras meninas do supermercado Mendonça, do meu amigo seu André, dona Solange. Ô, meninas do supermercado Mendonça, beijão pra vocês aí. Tudo menina, gente boa, educada. Os meninos também. Um abraço pro seu André e pra dona Solange ali do supermercado Mendonça. Eu preciso arrumar um supermercado aqui. Não tem nenhum aqui pra gente falar da galera aqui, hein?
9: Bom dia, Pitu.
0: Oi, vizinha!
9: Ah, eu gostaria de ouvir a música Porta do Mundo.
0: Opa!
9: Eu gostaria de oferecer pra Dona Maria.
0: Oi, Dona Maria!
9: Não sei se você conhece a Dona Maria.
0: É a dona do Pinheirinho.
9: E pra todos os ouvintes, viu, Pitu? Põe meu nominho no sorteio lá, tá
0: já
9: bom?
0: Já comigo, querida!
9: Beijo!
0: Beijos! Quem mais
5: beijo,
0: tá ligado?
5: Beijo, meu amigo!
0: Oi, Dona Maria Moraes! Um super beijo pra você, viu? Eu dei um pezão de pitanga pra dona Maria Moraes. Dona Maria, cuida do meu pé de pitanga lá. Vou tocar uma música, eu já volto já. O Vieirinha tá por aqui participando também. Deixa eu colocar o Vieirinha no ar aqui já. Deixa eu ver aqui, o que é que o Vieirinha aqui. Mas vou tocar a música, Vieirinha, eu já falo com você. Antes de eu tocar a música, daqui a pouco eu vou falar também da Santa Rita Pneus Auto Center. Ainda tem muita coisa pra gente falar aqui, viu? Da festa que vai rolar ali em Arcadas, viu? Vai rolar ali a oitava Romaria, a Cavaleiro da Igreja Nossa Senhora Aparecida de Arcadas, que vai ser uma festa tão bonita, uma festa tão bacana. O Palito tá por aí, meu amigo Palito, locutor de rodeia, sensacional. Ô Palito, convida a galera aí pra festa, vai. Vai, vai.
10: Alô, Arcadas e toda a região, aqui é o

0: setembro, presta atenção, sair das 11 horas da Fazenda Junqueira, anota aí, e você vai se divertir, vai ser um domingo gostoso, domingo agradável, rodeado de amigos e família. Eu vou estar lá com o meu cavalão, que tá lá no pasto da Cia do Rodeio, do meu amigo Cal e do meu amigo João Bertola. Ô João, cuida bem do meu cavalo aí, hein? Ah, Bitelo! Faz favor, hein? Ração boa, hein? Isso, que o dia 27 ele vai estar prontinho pra eu na oitava romaria a Cavaleiros. Aê, cuidado. Ô, Pedro Borracha de Arcadas, um grande abraço. Eu conheci sua loira ontem, viu, Pedro Borracha? Eu estive lá na empresa do João Bertoli, da Vi e da Ju, pessoal que tava lá. É, e eu conheci sua loira, viu, Pedro Borracha? Pessoal ali de Arcadas, família maravilhosa! Bora tocar música! 10 horas e 47 minutos, temos visita!
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0: Carreira Zé Paulo, Porta do Mundo. Vai pra minha vizinha Solange, pra minha amiga Maria Moraes. 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Quero mandar um super beijo pra dona Irma. A dona Irma é a mamãe da Estela, a Estelinha, a proprietária da Moto 100. Tá lá curtindo o programa. Ô, dona Irma, um beijão pra senhora, viu? Um beijão. 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Daqui a pouquinho eu vou estar falando, porque agora eu vou falar vou falar aqui pra vocês da Santa Rita Pneus, meu amigo Carlão. O Carlão nem apareceu hoje. O Carlão, você deve estar pé da vida que nem eu, né, Carlão? Mas eu tô bravo, Carlão do céu. O Santos não podia perder. O Cuca é um Zé Ruela, viu? Ô, Cuca, não era pra você ter mexido no time, meu? Seu cabeça de pagre. Mas fazer o quê? Não adianta chorar mais. 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Alô, Vieirinha! Ô, Vieirinha, sabe quem sumiu? O Eufrosino, rapaz. Falaram que ele arrumou aí uma coxuda e sumiu de Amparo, é verdade?
1: Pitu, bom dia. Bom dia, Pitu. Tudo bem aí?
0: Tudo bem.
1: Como que tá? Uma ótima quinta-feira pra nós, né? Ô, Pitu, graças a Deus o sol saiu, hein, nego? Tá reinando o sol, hein? Ô, beleza.
0: Por que você tá sem cueca?
1: Coisa boa, não? Olha só, dia bonito. Viu, Pitu?
0: É.
1: Olha aqui, ó.
0: Que isso?
1: Dá um cartão vermelho pro Adilson aí. Ô, louco, Pitu, vai cantar ruim.
0: Não, espera aí. Alô, Adilson! Aqui, vai lá.
1: Olha aqui, ó. Pitu, dá um cartão vermelho pro Adilson aí. Ô, louco, Pitu, vai cantar ruim assim, não? Pelo amor de Deus, mano. Essa música é linda, mas o cantor, nego.
0: Acabou.
1: Pelo amor de Deus. Viu, Pitu? Pô, Deus parece que tá...
0: Ele não vai?
1: Sabe quando tá segurando pum? Segurando peito? Ô, louco, manda um abraço aí, Pitu, pro Adilson. Um abraço pro Adilson, Joel, taxista, tá turma aí, Pitu.
0: Bom dia.
1: Não vamos falar de Corinthians hoje, hein? Pelo
0: não,
1: amor de Deus,
0: esquece,
1: hein?
0: Esquece, não
1: chega,
0: fala
1: não vai falar de Corinthians hoje, que vai... E, Pitu, vai pro rodeio? Vamos rodeião lá?
0: Eu vou no Luan Santana.
1: Ô, Pituzeira, e ô, Frozina, hein? Sumiu o Frozina, hein?
0: Você não sabia?
1: Nossa, nunca mais apareceu aqui, não vi falar mais dele.
0: Não sabia?
1: Onde será que ele tá, hein?
0: Ele foi...
1: Teve notícia do Frozino?
0: No quê?
1: Ô, Pitu, põe meu nome aí no sorteio aí do X-Salada, né? Tô com fome, cara. Se ganha um X-Salada aí, marmita.

0: Tem o...
1: Caramba, hein?
0: E Expo Flora lá. Boa. Dá um rolê com a gata lá, né?
1: Acá.
0: Põe aí pra nós, um abraço, Pitu. Ô, Pitu, sábado deixa um café pronto lá, um pauzinho de queijo lá na loja Maria Flor, que nós vai lá, viu?
1: Pode
0: levar
1: a
0: dona Leonor lá, que ela que comprou um vestido. Falou que vai pro casamento. Você vai passar lá, hein, Pitu? Um abraço.
1: É você que vai casar, Vieirinha? Ô, Eufrosino sumiu. Eufrosino arrumou a coxuda e foi embora de Amparo. Depois ele volta de novo aí, a mulher enfia o pé na canela dele e aí ele volta chorando pra casa. Eufrosino, não adianta vir chorar aqui no programa depois que eu não vou aceitar, hein?
2: Bom dia, Pitu. Aqui é o Crispim.
1: Ô, Crispim!
2: Brumado, na Bahia.
1: Alô, Brumado! Alô, Bahia! Alô, Crispim!
2: Da oficina do Jaquinho. Manda um abraço aí pro Joaquim e pro Giló e manda ele tomar vergonha e não voltar mais no PT. Esse Brasil tá uma vergonha.
1: Vambora, vambora. Ô, Crispim, assim você quebra eu, hein, filho?
3: O cavalo, você é um pônei, Pitor. Você não alcança, você é baixinha.
1: Falando do meu cavalo aí, deixa meu cavalo quieto aí, ô, seu cabeçudo. Deixa eu ver quem mais tá ligado aqui.
4: Bom dia, Pitor. Aqui é a Sônia, do Jardim das Árvores.
1: Oi, dona Sônia!
4: Você toca pra gente a música com as irmãs Galvão?
1: É.
4: Porque a música delas, eu gosto muito de ouvi-las. E eu acompanho sempre você no Instagram.
1: Oh, coisa boa!
4: Você tá de parabéns, essas caminhadas aí faz muito bem.
1: Obrigado.
4: Queria ter à tua disposição.
1: Obrigado, meu anjo.
4: Muito obrigado, tenha um bom dia e que... Põe meu nome também no sorteio. Ah, põe meu nome no sorteio do hambúrguer, viu?
1: Ah, deixa comigo.
4: Muito obrigado.
1: Seba.
4: Tchau.
1: Dona Sônia Maria Godoy, um beijo no seu coração, meu anjo. Muito obrigado pelo carinho, muito obrigado pela audiência. Vou pôr sim seu nome aqui no X-Salado e na marmita também, viu, meu anjo? Beijão! Vambora tocar música. O que eu vou tocar mesmo? Ah, eu vou tocar uma música pra ela. Eu vou tocar uma música das Galvão, que eu sei que ela gosta. Ô, Dona Maria, deixa eu ver. O que eu vou tocar aqui pra ela das Galvão? Deixa eu ver se será. Acho que eu vou tocar depois do intervalinho, viu? Depois do intervalinho eu vou tocar uma música bem bacana das Galvão pra senhora. Então, se ela fica aí ligadinha, é um minutinho e eu já volto pra tocar a música pra senhora.

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0: Aí a Marvada pinga, foi lá pro Ivan. Alô, Ivan! Com o Pena Branca e Chavantim. Também você curtiu o Toninho Curtindo o Correio da Guasca. Foi pra Lourdes do Camanducaia. E de longe também se ama. Cada música gostosa, cada música deliciosa pra vocês curtir. 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
1: Bom dia, meu amigo Pitu.
0: Você não vai me encher um saco não, né, Vamir? Pelo amor de Deus, hein?
1: Uma ótima quinta-feira a você e todos os ouvintes.
0: Ah!
1: E eu vou cantar uma musiquinha, só o refrão pra você.
0: Até você agora?
1: Agora quem tá fora é o santo. Gabigol, Gabigol.
0: O rapaz ruim, não?
1: É ruim demais.
0: Eu mereço.
1: Agora quem tá fora é o santo.
0: Eu mereço.
1: E o Coringão foi no mesmo caminho.
0: Foi todo mundo embora.
1: Salve o Corinthians. Não deixa ele morrer, não.
0: Ô, Vamir, o homem da cidade de Varginha, um abraço. É, bom dia, Pitu, Roberto do Modelo. Alô, Roberto do Modelo, bom dia. Meu amigo Negão do Ice tá por aqui. Alô, Negão do Ice, vai, Corinthians.
2: Bom dia, Pitu, bom dia a todos ouvindo da Rádio Visora 88.1. Passando aqui pra desejar uma boa quinta-feira, na graça do bom Deus.
0: Amém.
2: Sem ele não ensamos ninguém, não.
0: Com certeza.
2: Deixando um abraço aí pro pessoal da Amarela aí, pro Diego em Pedreira, pro Carlos em Olambra, pro compadre, pra comadre, pro João lá na Mostarda.
0: Ô, João,
2: vamos terminar essa obra aí, parou a chuvarada, vamos entregar essa obra aí.
0: Ô, João, você para de ser preguiçoso, hein, João? Vamos terminar essa obra aí, isso aí não é a Basílica da Aparecida, não, hein?
2: Um abraço pro Rony aqui no CS4, pro Dorigão, pro Edilson, pro Eliseu, pro meu irmão lá no Barão, pro outro Mato Grosso Sul, pra minha mãe, a dona Inês, que tá lá na casa dela.
0: Alô, dona Inês!
2: Ela tá com a amiga dela lá, a Fátima.
0: Oi, dona Fátima!
2: Um abraço aí, mãe. Tudo de bom pra senhora aí. Beleza, Pitu? Um abraço aí pra vocês da rádio aí, cara.
0: Beleza, Negão
2: tá
0: do Ice.
2: Nem comenta do Corinthians, né?
0: Fazer não. O quê? É, mas...
2: Falou, Negão, Pitu.
0: Falou, Negão do Ice. Pra você que não viu o Adilson cantar, Negão do Ice, tá aqui, ó.
3: Policial militar.
0: Vai lá, cadê? Vai lá, canta aí, Adilson, com o Negão do Ice que eu vi, vai.
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0: Meu Deus do céu, chega, né? Curtiu o negócio do ar, então tá bom, vai. Ah, deixa eu atender o pedido aqui da Marizilda. Alô, Marizilda. Ela é parente da Claudete aqui de Amparo. Ah, sabe onde ela tá me ouvindo, gente? Presta atenção. Onde ela tá ouvindo a gente? Juiz de Fora. Alô, povo de Juiz.

0: Aí, música linda, música maravilhosa, De Longe Também Se Ama. E você curtiu também outra música bonita de Jean Javan. Olha, amor, olha, amor. 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Eu já volto já com música. Mas espera aí, calma aí, calma aí.
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0: Não, vamos de música, espera aí que eu já volto já, vambora, eu falei que era intervalinho, não é intervalinho não, Pitão, vamos de música, deixa eu ver aqui o que eu tô fazendo aqui, rapaz, tô mais perdido do que, azeitona em boca de banguela. Bom, antes que eu retome aqui minhas músicas, deixa eu falar pra você aqui do Disque Mudança. 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

0: 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E daqui a pouquinho tem aqui a marmita do restaurante pizzaria Jé e Doni, presentão pra você. Deixa eu falar com o Tchão. Ô Tchão, bom dia, Tchão. A panela do Tchão. A panelinha do Tchão, todo dia a bichinha tá fervendo lá, ó.
1: Olá, Pitu. Bom dia, Pitu. Vamos, amigo.
0: Vamos.
1: Então, daqui a pouco tá acertando,
0: né? É, ué.
1: Estamos aqui com o sino de tesoura.
0: Opa!
1: O solzinho saiu, né?
0: Saiu?
1: Porque as minhocas estavam morrendo afogadas já na chuva aqui.
0: E a panelinha lá, lá.
1: Aí tá tudo bem. E tu, puder, toca pra nós aí o Mato Grosso Matias. Aquela assim, mariposa.
0: É, música bonita.
1: Deixa se levar ao vento. Esse modão aí, beleza?
0: Deixa comigo.
1: Mariposa traiçoeira. Abraço para todos, Deus abençoe nós todos. Ótima quinta-feira para todo mundo. Amém?
0: Amém.
1: Fui.
0: Fui.
1: Aí, Pitu, tô um barulhinho da panela, ó. Tô fazendo dobradinha.
0: Meu Deus do céu.
1: Vou tomar guaraná com sassafrás e comer dobradinha.
0: Bom demais.
1: Até cansar, hein?
0: Ah, oh, delícia! Tá lá fazendo dobradinha, lá em Paulínia, fazendo dobradinha. 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

Coisa boa demais! Tá aí, você curtiu Otávio Augusto e Gabriel, a música Mala Amarela. Também você curtiu em Mato Grosso e Matias, Mariposa Apaixonada. Gente, deixa eu falar pra você, daqui a pouquinho no 88,1 você vai ouvir horário gratuito política, tá bom? E na internet música direto. Então na internet música e no horário aí eleitoral gratuito, que é 88,1, você vai ouvir aí eles. E na internet é pau pra, é música pra lá, é música pra cá. Alô, Benício, de Gandu, Bahia. O Kelvin acabou de passar aqui na emissora. O homem tá cheiroso, hein, Benício? Eu não sei onde ele comprou esse perfume. Eu não tenho dinheiro pra comprar um perfume desse, velho. Pelo amor de Deus. Eu só tenho perfume cheiroso quando a Lourdes do Gramão do Caia vai pra Paris, ela me traz. Porque o do o Kelvin Souza, onde você comprou esse perfume, filho? Nossa, deve ter pagado um dinheirão. O meu é Avanço. Grande Kelvin Souza, tá te mandando um abraço. Também quero mandar um abraço pro César, o Adriano, rapaziada do Bering Life, tá por aí, né, na nossa região aí, nas farmácias, drogaria, aí distribuindo, vendendo o nosso Bering Life, viu? Obrigado aí, viu? Eles são meus parceiros, não daqui, viu? Eles são parceiros lá da Rádio Cidade das Águas, do programa Raiz Sertanejo, eles são meus parceiros lá, o Bering Life, pra você que tá me ouvindo aí. Um abraço, Adriano, um abraço, César, rapaziada do Bering Life aí. Eu vou postar nas minhas redes sociais aí, eu falando lá do Bering Life, tá bom, gente? Quem sabe eu não vou ser youtuber, hein? Além de radialista, eu vou ser youtuber. Eu vou postar lá pra vocês verem, mas não vai tirar sarro do meu cabelo, hein? César, Adriana, rapaziada do Bering Life aí, obrigado. 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Também parceiraça aqui do programa Hora do Pitu. Rapaz, tá crescendo o negócio aqui, hein? Ah, coisa boa! Deixa eu tocar uma musiquinha aqui. Deixa eu ver o que eu vou tocar mesmo. Deixa eu ver aqui. Eu tenho que tocar Santa Luzia, rapaz. Quem pediu essa música aqui, Santa Luzia? Deixa eu ver aqui quem pediu essa moda aqui. Foi a nossa ouvinte, a dona Benedita Luiz. Alô, dona Benedita Luiz, ela disse que mora na rua Cabo João de Santos. Um super beijão pra senhora, dona Benedita Luiz. Ela falou assim que comprou até um rádio novo pra ouvir a nova difusora. Que bacana! E um beijo pra sua neta, a Lorena Vitória. Lorena Vitória, um beijão! E como é gostoso ficar com a vovó, né? O meu filho, né, ele adora ficar com a minha mãe. Minha mãe não tá aqui, minha mãe tá lá em Vitória do Espírito Santo. E quando a vovó tá aí, ele vive na casa da vovó. O carinho de vó não tem pra ninguém. É o melhor carinho do mundo!

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E você sabe que quem ouve rádio jamais vai estar sozinho, super beijo no coração de vocês que ligam pra cá, falam, olha Pitu, eu não ligo, mas tô ouvindo você, eu comprei um rádio pra ouvir a nova difusora, que audiência maravilhosa e gostosa, viu? O que a gente quer é que você seja nosso parceiro, nosso ouvinte, né? Nossa companhia. Também quero mandar um super beijo pra Dona Du. Dona Du, um beijo no coração da senhora, que o Papai do Céu te abençoe, viu? Tudo de bom pra senhora, a Dona Du. Também lá do Sítio Colosso, a minha amiga tá lá curtindo o programa, a Dona Euritz. Dona Euritz, beijão pra senhora, viu? Aí em Itapira, no Sítio Colosso. E ó, daqui a pouquinho tem horário eleitoral gratuito no 88,1 e na internet música direta, tá bom? 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Alô, Dona Benedita Luiz, é só a senhora passar lá no restaurante Pizzaria Jair Dona, na rua Doutor Plínio do Amaral 85, atrás da rodoviária, e retirar a marmita da senhora lá, tá bom? 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E amanhã o Pitu volta. Um super beijo no coração de todos e até amanhã.

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0: Deus abençoe você e toda a sua família. Que alegria estar aqui com você, começando mais um programa Eu Seguirei. Eu tenho certeza de que Deus vai falar muito ao seu coração através deste programa. Olha, se você pode, eu já quero convidar você a pegar a sua Bíblia, porque hoje nós vamos meditar a palavra de Deus. A palavra de Deus é o nosso alimento, a palavra de Deus que é o nosso sustento. Eu tenho certeza que essa palavra vai mover seu coração. Olha, aqui você vai ouvir a palavra de Deus, aqui você vai poder cantar. São minutos que ficaremos juntos, onde você vai fazer uma experiência com Deus. Lembrando que tudo que você ouvir aqui, depois fica registrado no meu canal do YouTube, Frei Gilson / Som do Monte, no meu Instagram, no meu Facebook, todos com o mesmo nome, Frei Gilson / Som do Monte, para que você possa também compartilhar essa palavra com os seus amigos, tá bom? Então, vamos escutar a palavra de Deus.
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1: No Evangelho de hoje nós vamos ver uma mulher que lava os pés de Cristo. Em outro evangelho nós vamos ver Cristo lavando os pés dos discípulos, mas nesse evangelho uma mulher lava os seus pés. Só que detalhe, ela lava os seus pés de Jesus com as suas lágrimas. Você imagina essa cena, uma mulher que chega aos pés de Jesus e começa a chorar, chorar, chorar, e as lágrimas vão caindo nos seus pés, e as lágrimas vão caindo nos seus pés. E ainda diz a Bíblia que ela começa a enxugar com os seus próprios cabelos. E não bastava isso, ela ainda beijava aqueles pés e ela ainda ungia aqueles pés. Que ato de amor. Será que eu e você também não deveríamos lavar os pés de Cristo? O que significa lavar os pés de Cristo? Em nome do Pai, do Filho e do Espírito Santo. Amém. Lucas 7, de 36 a 50. Naquele tempo, um fariseu convidou Jesus para uma refeição em sua casa. Jesus entrou na casa do fariseu e pôs-se à mesa. Certa mulher, conhecida na cidade como pecadora, soube que Jesus estava à mesa na casa do fariseu. Ela trouxe um frasco de alabastro com perfume e, ficando por detrás, chorava aos pés de Jesus. Com as lágrimas, começou a banhar-lhe os pés, enxugava-os com os cabelos, cobria-os de beijos e os ungia com perfume. Vendo isso, o fariseu que o havia convidado ficou pensando: se este homem fosse um profeta, saberia que tipo de mulher está tocando nele, pois é uma pecadora. Jesus disse então ao fariseu: Simão, eu tenho uma coisa para te dizer. Simão respondeu: fala, mestre. Certo credor tinha dois devedores, um lhe devia 500 moedas de prata, o outro 50. Como não tivessem com o que pagar, o homem perdoou os dois. Qual deles o amará mais? Simão respondeu: acho que é aquele a qual perdoou mais. Jesus lhe disse: tu julgaste corretamente. Então Jesus virou-se para a mulher e disse a Simão: estás vendo esta mulher? Quando eu entrei em tua casa, tu não me ofereceste água para lavar os pés. Ela, porém, banhou meus pés com lágrimas e enxugou-os com os cabelos. Tu não me deste o beijo de saudação. Ela, porém, desde que entrei, não parou de beijar meus pés. Tu não derramaste óleo na minha cabeça. Ela, porém, ungiu meus pés com perfume. Por esta razão eu te declaro, os muitos pecados que ela cometeu estão perdoados, porque ela mostrou muito amor. Aquele a quem se perdoa pouco mostra pouco amor. E Jesus disse à mulher: teus pecados estão perdoados. Então os convidados começaram a pensar: quem é este que até perdoa pecados? Mas Jesus disse à mulher: tua fé te salvou, vai em paz. Palavra da salvação. Ambrósio, Santo Ambrósio, sobre esta passagem diz assim: Cristo morreu uma só vez, foi sepultado uma só vez. Ainda assim, ele quer que o unguento seja derramado em seus pés a cada dia. Que bonito. Jesus morreu uma vez, sepultado uma vez, mas o unguento derramado aos seus pés ele quer a cada dia. Quais são os pés de Cristo? Então a pergunta que eu faço para você: mas quais são os pés de Cristo para que eu possa lavar os pés de Cristo? Quais são os pés de Cristo sobre os quais derramamos unguento? São os pés de Cristo de quem Ele mesmo diz. Então Ele mesmo vai dar a resposta. O que fizeste a um destes meus irmãos mais pequeninos, foi a mim que o fizeste. A mulher do Evangelho refresca estes pés. Ela os molha com as suas lágrimas. Quando o pecado é perdoado ao mais humilde, e a culpa é levada e a absolvição é concedida. Quem ama até mesmo o menor do povo de Deus, beija estes pés. Para Santo Ambrósio, os pés de Cristo são os mais necessitados. Para Santo Ambrósio, os pés de Cristo é o meu próximo. Igual aquela parábola do samaritano, é aquele que precisa da minha ajuda. Santo Ambrósio continua: quem manifesta o favor de sua ternura aos fracos, unge estes pés com unguento. Isso que Santo Ambrósio está falando, o próprio Jesus, ele falou em João capítulo 13, versículo de 14 a 15. Logo, se eu, vosso mestre e senhor, vos lavei os pés, também vós deveis lavar-vos os pés um dos outros. Os pés de Cristo agora são os pés uns dos outros. Dei-vos o exemplo para que, como eu fiz, assim façais também vós. Abra sua Bíblia em Tiago capítulo 2, versículo de 15 a 17. Se a um irmão ou a uma irmã faltarem roupas e o alimento cotidiano, e algum de vós lhes disser: ide em paz, aquecei-vos e fartai-vos, mas não lhes der o necessário para o corpo, de que lhes aproveitará? Assim também a fé, se não tiver obras, é morta em si mesma. Lavar os pés de Cristo é ajudar os irmãos, é fazer caridade para os irmãos que mais precisam de nós. Preciso lavar os pés dos irmãos. Pai, Filho, Espírito Santo. Amém.
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1: Resposta a essa palavra, eu quero convidar você agora a cantar comigo.
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1: O programa de hoje está bom demais. E eu quero lembrar você, se você quiser ouvir mais pregações, mais meditação da palavra, basta você me acompanhar no meu canal do YouTube, Frei Gilson / Som do Monte, no meu Instagram, no meu Facebook, no meu TikTok. E lá você vai encontrar muito mais palavra de Deus para você.
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1: Nós vamos terminar este programa rezando. Eu quero clamar agora por você, quero clamar pela sua família. Senhor Deus, libera agora o teu Espírito Santo sobre cada pessoa que acompanha este programa. Vem, Espírito Santo, enche todos os que estão acompanhando este programa agora. Libera, Senhor, para esta pessoa o que ela mais precisa, para o corpo e para a alma. Libera, Senhor, curas e libertações em nome de Jesus para esta pessoa que assiste, que acompanha, que escuta e para toda a sua família. Eu clamo a tua poderosa bênção. Visita agora com bênção de proteção. A bênção que só o Senhor pode dar. Abençoe-vos o Deus Todo-Poderoso, Pai e Filho e Espírito Santo. Amém.
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10: Boa tarde. Seja bem-vindo, seja bem-vinda. É a nova difusora, a rádio do coração, hein? Pra você que está em casa, no carro, trabalho, chácara, sítio, fazenda. É a rádio do coração.
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10: Tá só começando, hein? Não vai me largar falando sozinho, pelo amor de Jesus Cristo, hein? Tá começando agora, meio-dia e 46.
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0: Muito bem. Seja bem-vindo, seja bem-vinda à nova difusora. Tá começando mais um programa, Vini Martins, nessa tarde gostosa, nessa tarde maravilhosa de quinta-feira, pós o almoço. Eu já rebolei o queixo. Agora bate aquele sono que, meu Deus do céu, tem que lutar, viu? Tem que lutar pra não dormir em cima da mesa. Tem que lutar bastante, hein? Pra você que está na sua casa agora, tá no seu horário de almoço, tá rebolando o queixo, tá gengivando aquela boia. É bom demais, hein? E pra você que está almoçando aí na sua casa, almoçando aí no seu trabalho, tá descansando agora, daqui a pouco vai trabalhar. Bom, pra você que está me ouvindo pelo aplicativo, bom demais, hein? Pelo rádio do carro, pelo rádio do caminhão, pelo rádio que está na sua casa, na varanda, na lavanderia, tá na garagem, tá no quarto, tá na cozinha, tá no banheiro, tá no quintal, tá no porão, tá onde tiver o rádio, tá tocando aí, não tá? Aí é bom demais, hein? E o nosso WhatsApp já está liberado. O Telezap já está liberado. Nosso WhatsApp, você já sabe, né? Bom, pra você que está... Como posso explicar? Bom, pra você que ligou o rádio agora, pra você que está conhecendo a rádio, né? Não sabe o WhatsApp, pegou de surpresa, né? Calma aí que eu vou contar pra você. Calma que eu vou falar. Calma. Não se desespere. O nosso WhatsApp é 19-3807-2237. Vini, você falou rápido, eu falo devagar. 19, anotou aí? 3807, anotou? 2237, tá bom? Já deixa anotado aí, a rádio difusora, o novo difusora, a rádio difusora, o que você quiser, tá bom? Tá tudo certo, tá tudo bonito, tudo maravilhoso, beleza? Então pode mandar mensagem, pode pedir música, além de seu WhatsApp, é o telefone fixo, escuta aqui, ó. Tá vendo? É o telefone fixo, então pode ligar, fica à vontade, porque estou te esperando. 12:48 e a moda boa não para nessa tarde de quinta-feira, dia 17 de setembro de 2026. Setembro passou num sopro, não tá passando num sopro, rapaz do céu. Ó, já passou na metade do mês, pela madrugada, e como passa rápido, tá ficando velho, viu? A primeira de hoje com o Christian Ralph, esse amor que me mata, e não foi nem a vinheta, sorte aí.
1: Gaiteiro! Toca um negócio aí. Aê, bonito.
0: Bonito.

Natal de Poli Paulino com Amor de Primavera e Christian Ralph, esse amor que me mata, boa tarde. É o Leandro Leonardo cantando Horizonte Azul, meio-dia e 57 aqui na Nova Difusora, Rádio do Coração, dando sequência com muita moda boa, hein? Alô, Leandro, aquele abraço.

0: Rafael, João, Paulo e Daniel, pedindo bis. Leandro e Leonardo, Horizonte Azul, aqui na Nova Difusora, 1 e 3. Aô, João Neto e Frederico, Amor Distante, Canarinho Prisioneiro, 19-3807-2237.
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0: É o Chico Rei Paraná. Alma Transparente, Ronaldo Viola e João Carvalho com um carro de boi. É a nova difusora, a Rádio do Coração, com muita moda boa e moda gostosa, hein? Seja bem-vindo, seja bem-vinda, essa é a nova difusora, a Rádio do Coração, com muita moda boa, hein? Pra você que está em casa, no carro, no trabalho, na chácara, sítio ou fazenda, aonde quer que você esteja, está acompanhando as ondas da 88.1 pelo celular, pelo aplicativo, né, pelo Raznet, pelo computador, pelo telefone, pelo celular, pelo tablet, pelo tijolo, por onde você estiver ouvindo e pelo aplicativo, pelo rádio do carro, rádio do caminhão, aonde quer que você esteja, tá sempre ligado, isso é bom demais, hein? Aproveitando aqui, já mandando aquele abraço para nosso amigo Leandro, que está na Fazenda Nova Sintra. Alô, Leandro, aquele abraço, hein? Agradeço o carinho, a audiência e também a sintonia. Aproveitando aqui, mandando um abraço também para nossa amiga Terezinha lá do Jardim Brasil, em Amparo também. Aqui em Amparo. Alô, Terezinha, um beijo para você. Manda um abraço pro Zé aí. Ô, Zé, você tá bom ou não? Tá ouvindo aí? Um abraço para você, Zé. Tamo junto sempre, aquele abraço, fica com Deus. Ô, Alemão, você tá bom ou não? Olha ele mandando a foto do rádio aí. Aí sim, aí é chique, rapaz. Fala bonito que, pelo amor de Deus. Aí, Alemão, aquele abraço pra você. Tamo junto, meu querido, bom trampo aí. Olha o rádio dele aí, chique, chique. Quem também está com a gente é a Cida Cis, de São Paulo, é isso? Cida, é de São Paulo ou não? Tá virando múmia, já vai trabalhar, Alemão, que tá virando múmia, tá que nem o rádio do Del Rey já, quem também está, a Cida também na sintonia de São Paulo, manda aí Guilherme e Santiago, som e imagem, Vini, escreve o seu nome, pois você falou ontem, eu ouvi, mas não decorei, meu Deus do céu, acontece, Vini Martins, eu vou escrever pra você já, Carmen, ó, Vini, tô mandando, aqui ó, pera aí, Martins, aí ó. Pronto, mandei pra você, tá bom, Cida? Um beijo no coração. Falou assim, tô aqui lavando o quintal, estou te ouvindo, mas eu sei que você é lindo. Eu sou bonito mesmo, isso é verdade. Nossa senhora, isso é verdade, eu sou bonito. O restante aqui da rádio é tudo feio. Você dá risada, né? Viu? Dá risada pra você de novo. Tem coragem? Hã? Tem coragem? Então tá bom, então. Pera aí que você vai dar risada agora. Agora você dá risada, vai. Fala que eu sou feio agora. Fala aí. Isso, fala que eu sou feio. Agora você ficou lindo com dois dentro da boca. Os dois que tá doendo agora. Vai brincando comigo, vai. Vai. Ô Cida, um beijo pra você. Alô, Adriano, você tá bom ou não? Aquele abraço pra você. Agradeço o carinho, a audiência e também a sintonia, tá bom? Tamo junto. Eu vou mandar a moda assim. Pode deixar comigo. Deixa eu dar um confere aqui na mensagem. Se não me perco aqui, aí lascou tudo. Pronto. Ô, Alemão, tamo junto, hein, Alemão? Será que ele vai aparecer hoje ou não? Será que a vovó não vai dar uns tapas pra orelha dele? E agora, hein? Rapaz! E agora, Alemão? Será que vai ou não? Fica a dúvida, hein? Eu vou falar pra você. Sei não, hein? Então. Alemão, se chegar aqui, eu já aviso, hein? Se chegar aqui, eu já aviso. Vai que ele chega aqui no estúdio. Cadê o Paulo Brasil que sumiu? É verdade, rapaz. O Paulo Brasil sumiu mesmo. Pai, aparece aí, pai. Apareça aí, pai.
1: Brasil!
0: Eu acho... Olha, Alemão, eu acho que ele tá preparando um baita repertório pra poder cantar. Eu vou ligar pra ele daqui a pouco. Aí eu vou falar pra ele por que que não tá cantando mais, do por que que ele parou de cantar, né? Aí eu falo, aí eu conto. Eu não escondo nada, eu conto tudo, não escondo nada. Tá chegando agora o Gingeno. É o cavaco voa, é o canário que canta, o canário que não canta, que vale mais, que não vale nada. 1h17, seja bem-vindo, seja bem-vinda. 1h18 agora.

Aí é modão, hein? O Mato Grosso e Matias com Amargurado, GNG no Cavaco Voou. É o Lucas e Luan, Dona Felicidade, 1h24. Seja muito bem-vindo, muito bem-vinda à nova difusora.

0: Olha a hora, em 1h28.
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0: A Rádio do Coração, seja muito bem-vindo, muito bem-vinda e uma boa tarde pra você.
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0: Canta, Mirosmar. É o Zezé Luciano, meu coração só quer chorar. Ô Mimeia, seja muito bem-vindo, muito bem-vinda a essa nova difusora, a Rádio do Coração. Pra você que está acompanhando as ondas da 88.1.

0: o Zezé e o Luciano, meu coração só quer chorar. 1h33 aqui na Nova Difusora, Rádio do Coração, e dando sequência com o programa Vini Martins, e claro, mandando mais abraços, né? Pra quem está aí na sintonia nos acompanhando, Alemão, aquele abraço pra você. A nossa amiga Cida falou assim: Vini, hoje é aniversário da minha irmã, e hoje também tem outro aniversariante, que eu já vou soltar o áudio já. Aí eu já dou os parabéns junto já, tá bom? Calma aí, Cida, calma aí, deixa eu colocar o áudio aqui no ar. Boa tarde.
1: Oi, Vini, tudo bom, meu querido?
0: Calma, volta.
1: Oi, Vini, tudo bom, meu querido?
0: Tudo bem.
1: Como que você está?
0: Tudo bem, graças a Deus.
1: Tudo bem com você?
0: Tudo ótimo.
1: Bom, saudade de você.
0: É mesmo?
1: Vini, oi, eu gostaria de ouvir uma música e oferecer pro aniversariante de hoje.
0: Quem que é?
1: Francisco.
0: É o cowboy.
1: Eu ofereço a música Antes Não Tivesse Ido com o Tony Marrone.
0: Sim.
1: É, ofereço pra você, pra Elis. Ofereço também para a Solange, que está aqui, e também especialmente para o Francisco, que está aniversariando hoje, desejando toda a felicidade do mundo para ele, com muita saúde, muita paz.
0: Certo.
1: Que Deus abençoe ele, que tudo, o sonho dele seja, todos os sonhos dele sejam realizados.
0: Sim,
1: tá
0: claro.
1: Bom, Vini? E
0: tá bom.
1: Um abraço para você. Uma ótima quinta-feira, que Deus abençoe, tá bom?
0: Tá bom.
1: Tchau, tchau.
0: Tchau, tchau. Um beijo.
1: A Solange tá mandando um abraço também.
0: Certo.
1: A Solange tá mandando parabéns pra ele, pro Francisco, tá bom?
0: Tá bom.
1: Tchau, tchau. Vini, um abraço.
0: Tchau, tchau, Marinho. Um grande beijo pra você. Manda um beijão também pra suas filhas também. Agradeço o carinho, disse também a sintonia. Então, cadê os parabéns? Tem que ter a música dos parabéns, né, Vini? Que hoje é aniversário. Hoje tem bolo, guaraneba, salaguadinho. Hoje tem festa. Ah, coisa boa, hein? Pode chamar, que é pra lá que nós vai. É pra lá que nós vai.

0: mandando os parabéns aqui pra irmã da Cida, é a Maria Hilda Ribeiro. Alô, Maria, parabéns pra você. Felicidade sempre, muita paz, saúde, que Deus te abençoe e te ilumine sempre. Que essa data se repita por mais e mais e mais e mais e mais vezes, tá bom? Um beijo pra você, um beijo no coração de toda a família também, de toda a equipe da Nova Difusora, tá bom? Ô, cowboy, parabéns, cowboy. Felicidade sempre, muita paz, saúde, que Deus te abençoe sempre. Que essa data também se repita por mais e mais e mais e mais e mais e mais vezes, tá bom? Um abraço pra você, recebendo os beijos então da Maria e também de toda a família dela, tá bom? Um abraço de toda a equipe da Nova Difusora. Aí é bom demais, hein? Aí é chique, aniversário é bom demais, vou falar a verdade, hein? Aí é gostoso. Aproveitando que já mandando mais abraços, quem está na sintonia é o nosso amigo Júlio Boiago em Pedreira. Alô, Júlio, bom ou não? Ele pediu descida do milionário José Rico. Deixa comigo.
1: Se escuta, que cura esse
2: cara. Alô, Júlio, boa tarde. Aqui é o Tanaka de Americana.
0: Ô, Tanaka.
2: Toca lá pra nós aí com César e Paulinho.
0: Ah.
2: Mel e morango.
0: Mel e morango, boa.
2: Foi isso a todos que estão ouvindo, vocês aí da emissora.
0: Tamo junto.
2: Falou, menino, um abraço.
0: Tudo falou, meu querido, aquele abraço pra você. Boa tarde, vou tocar sim, claro, essa música é boa. Eu já provei. Bom, eu vou deixar o César Paulinho cantar, vai melhor. Vai tá chegando agora o Bruno Marrone. Se não tivesse ido, depois descida, aí vem mel e morango. Morango e mel, um baita modão, né? 1h38.

0: Beleza?
1: Ouve, boa tarde, aqui é o Taraca de Americana. Toca lá pra nós aí com Sanz e Paulinho. Mel e Morango. Conheço a todos que estão ouvindo, vocês aí da emissora. Falou, menino, um abraço. Tudo de bom, boa tarde.

0: o Guilherme Santiago, som e imagem, a nova difusora, Rádio do Coração. Dando sequência com o René Ronaldo, Primeiro Vento.
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0: o Tchãozinho Alessandro, fui dando porrada, quebrando tudo e chute, sai daqui, xinga e reclama de lá e vem pra cá e volta pra lá. E também o René Ronaldo, primeiro vento. Na sequência o nosso intervalo é em 2V, vai e volta.
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1: 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Hora certa.
2: Olha a hora em 2 em ponto.
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Adão do Banco, Ronaldo Viola e Praiano Desatina. Alô Marlene, um beijo pra você. Sua moda chegando, hein? É o Jean Giovanni, Momentos a Dois, aqui na Nova Difusora, Rádio do Coração. Alô Maria, Maria Pascoalon também na sintonia, um grande beijo no coração. Daqui a pouco a Fátima Leão tá chegando, hein? 2:08, 2:09 agora.

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É o Zezé e o Luciano, sonhos de amor. Alô, Claudete, um beijo pra você. Chegando agora no Mato Grosso e Matias, volte amor. Alô, Roger, aquele abraço pra você. Agradeço o carinho, audiência e a sintonia. Tamo junto, garoto.

0: Olha a hora, em 2:30.
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É o Rick Renner, nós trupica, mas não cai. E o Chitão e o Chororó, cowboy do asfalto. Chegando agora, Todori Sampaio, quem vai mandar no mundo é a mulher.

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Christian Ralph, Louco por Ela e Jade Jadson, Se Toca Essa Moda, 2 horas e 53 minutos, chegando na reta final. Jonathan Frederico, Pura Magia.

0: É a nova difusora, a rádio do coração com pura magia. É o João Neto e Frederico e eu estou ficando por aqui. Grande beijo no coração, um abraço a todos a quem mandou mensagem, a quem pediu música, a quem mandou abraço. Pra quem não conseguiu ligar e me mandar mensagem, não tem problema. Eu sei que você estava ouvindo, só não deu tempo de mandar mensagem. Amanhã eu estou de volta com você. A partir da 15 para 1 eu já tô com você já, ao vivo e a cores, pela nova difusora. Chegando agora o Marcos Viana com o Revista Difusora até as 5 horas da tarde, tá bom? Grande abraço e até amanhã. Tá ficando a última de hoje com a Thaíde Alexandre. Doces Palavras.
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Bom turno pra você, boa viagem, bom trecho, né? De repente tá passando por aqui, tá indo pra muito longe e já tá curtindo a nossa programação. Obrigado aí pela carona, hein? Deus te acompanhe, São Cristóvão também, te leve e te guarde de todos os perigos das estradas, que não é fácil não. Estamos juntos e o nosso WhatsApp, nossa linha direta pra gente bater aqui.

0: facinho, né? Então, peça sua música, mande o seu abraço, bora participar junto comigo nessa super tarde de terça, de quinta-feira. Ó, pra mim, eu vou confessar que meu tique-teco, eles entram em parafuso, porque tá, a semana passa tão rápido, tem hora que parece que já é sexta, tem hora que já é segunda-feira de novo, daqui a pouco você já tá na terça, já estamos na quinta-feira, né? Quinta-feira, 17 de setembro de 2026. É complicado, não é fácil não, né? O tempo tá tão rápido, você tem uma ideia? Acho que segunda-feira da semana que vem, ou terça, eu vou conferir, já falo pra você ao longo do programa, já começa a primavera aqui no hemisfério sul, né? É, rapaz, passa rápido, né? E o inverno resolveu deixar um... das caras, na verdade, agora, pro finalzinho dele, né? Você viu que segunda-feira tava gelado. O dia 7 de setembro, que foi o dia do desfile, que foi até cancelado aqui em Amparo, tava gelado. Gelado, gelado, gelado, gelado, gelado, pelo amor de Deus. Hoje não, né? É, apesar da chuvinha que caiu aí anteriormente, tá fazendo aquele friozinho, mas não aquele frio como foi lá no último dia 7. Um frio até que suportável. Mas enfim, é o inverno se despedindo e deixando assim, ó, tá vendo? Eu segurei a minha onda, mas eu vou deixar um pouquinho pra vocês. Não é verdade? Muito bem, muito bem. Vamos lá, estamos chegando com alegria, com muita fé em Deus e que tudo possa dar muito certo pra todos nós, tá bom? Mais uma vez, 19-3807-2237, pra você participar da nossa programação, é a nossa Revista Difusora que tá começando.
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Nestor e Nestorzinho, tá aí, você curtiu o Relógio Quebrado? Começamos bem a nossa revista de hoje, hein? Agora são 3 horas e 18 minutos, uma ótima tarde pra você. Estamos juntos aqui na nova Difusora, na Rádio do Coração, né? Bom, vamos começar hoje à tarde falando aqui da Vanessa Camargo. Você sabe quem é ela, né? Filha do Zezé de Camargo, exatamente. Ela tem 43 anos e ela contou, gente, que enfrentou uma grande crise financeira. Olha só, hein? Vanessa Camargo enfrentou uma grande crise financeira e precisou fazer empréstimos após participar do BBB 24. A cantora disse que foi uma fase difícil, mas a experiência a deixou mais forte e a ajudou a entender quem são seus amigos de verdade. De acordo com a filha do Zezé de Camargo, pessoas que a conheciam há mais de 20 anos viraram a cara para ela por lacração. Veja só você, hein? Aspas, eu estava cancelada. As pessoas não entendiam, não queriam me ouvir, não me chamavam. Poucos amigos me deram a mão. Fiquei sem fazer renda. Meu custo continuou aqui, do mesmo jeito, alto. E de repente, eu tive que fazer assim, ó, diminuir tudo. E taca-lhe empréstimo, revelou Vanessa do podcast Rival Talks, né? Bom, de acordo com a cantora, ela topou o desafio do confinamento para mostrar ao público quem ela é de verdade e não por questões financeiras. Aspas, fui para um lugar que eu não precisava e me ferrei financeiramente. Acontece com muita gente, porque você para de trabalhar. Se você não for olhar pelo lado prático, teve vários pontos negativos, avaliou Vanessa. Apesar disso, ela não se arrependeu, viu? Se ela, sou uma pessoa de olhar a vida de uma outra forma. A força interna que eu tenho, que eu ganhei no pós para lidar com as dores, para lidar com a opinião pública, para lidar com o julgamento, compensou. Eu fiquei muito mais preparada para ouvir, para ir e vir. Retomei minha força, separei o joio do trigo das minhas relações, de quem está comigo e de quem não está comigo. Isso foi muito nítido, disse Vanessa Camargo. Bom, aí eu não entendo uma coisa, né? Se você entra num jogo, porque pra mim essas historinhas aí de a fazenda, casa de artista aqui, BBB ali, que é tudo pra mim, no fundo do fundo, é tudo a mesma coisa. E eu não sei você, mas eu penso assim, eu acho de uma chatice, de uma... Meu, o que você ganha com isso? Qual que é o ganho de aprendizado, né, que uma pessoa ganha assistindo esse tipo de programa? Mas isso aí é um pensamento meu, né? Tem gente que gosta, tem gente que entende de uma outra forma e é legal isso. Eu acho que cada um é cada um, não é verdade? Você não concorda? Bom, enfim, ela fala que não entrou lá por causa do financeiro, que ela tinha outros objetivos. Talvez fazer o nome dela ficar maior, né? Assim, aparecer no Brasil inteiro, para shows futuros, essas coisas. Mas se você tem uma agenda já ali pré-determinada e você cancela os seus shows para participar de um evento desse, para dizer que não tá lá pelo dinheiro, não tá lá pelo ganho, aí, sinceramente, eu não entendo, não. Porque se eu tenho compromissos, se eu vivo desses compromissos e eu vou cancelá-los para poder fazer uma outra atividade, é porque eu enxergo ali um faturamento melhor, né? Não é verdade? Não sei, pelo menos eu penso assim. Como é que você vai pagar suas contas? Ah, o pai dela é rico, tudo bem, mas o dinheiro por enquanto ainda é do pai dela, né? Ela é só herdeira, mas isso aí é futuro e ela tem que dividir com os irmãos e tudo mais. Então, quer dizer, você tem que pensar bem. Você viu a fala dela? Não entrei lá por questões financeiras. Mas, poxa vida, como é que você paga suas contas depois? Não é? É isso que ela tá falando aqui. Eu acredito que seja verdade. Bom, vida que segue, né? E eu acho que, assim, tudo na vida vale como aprendizado. Você tem que tirar de todas as situações que você vive, que você passa na vida, algum aprendizado, né? Entre erros e acertos ali, você tem que falar, não, aqui eu acertei, é legal, vamos continuar, vamos melhorar, isso aqui eu errei, aprendi, não quero mais, joga fora, deixa a água levar e ponto. Concorda comigo? Então a vida é assim, é feita de aprendizados, né? Oi, Vair, de tudo bem, minha amiga? Como vai você? Ela tá me pedindo aqui, Boa tarde, gostaria de ouvir, acho que o trio Parada Dura,
Foi Vaide, mas qual a música? Qualquer uma? Você colocou que gostaria de ouvir, acho que é o trio Parada Dura. Aí você me fala depois, tá bom? Beijo no coração, obrigado. Ela que está em Jaguariúna e tá ligada com a gente. Por enquanto eu toco o pai da Vanessa Camargo, Zezé de Camargo e o seu tio.

0: 3:30.
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0: 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Muito bem, vamos juntos aqui nessa tarde gostosa de quinta-feira. E boa tarde pra você, 3 horas e 34 minutos. Tem alguém pra falar com a gente aqui, ó. Oi, tudo bem?
1: Boa tarde, Mariana. Tudo bem, Mariana?
0: Bem.
1: É a Toninha aqui do Parque Secap.
0: Oi, Toninha.
1: Bora tomar um cafezinho,
0: ah,
1: Marcos?
0: Ah, que delícia.
1: Tô aqui eu com a minha neta Giovana, tomando um cafezinho da tarde.
0: Ei, que gostoso.
1: Mariana, toca a música pra mim. Eita, espinheira danada, se você tiver, você toca pra mim ali, querido, que eu tô aqui na escuta. Abraço e ofereço para todos os ouvintes da Nova Difusora e para minha neta Giovana. Fica com Deus, Marcos Viana. Abraço.
0: Obrigado, um abraço para a senhora, para a netinha aí, viu? E bom café da tarde. Aliás, estão comendo o quê? Um pãozinho de queijo, um bolinho de fubá? Oh, coisa boa, hein? Então, bora de Duduca e Dalvan. Eita, espinheira danada. 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

Zé Mulato e Cassiano, Sangue Novo, aqui no nosso Revista. Tem Sangue Novo na Praça. Coisa boa demais. E aí, tudo bem? Como vai a tarde, hein? 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

0: 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O que é a nossa amiga aqui, deixa eu ver, que falou comigo agora há pouco aqui, a dona Antônia. Ô, dona Antônia, o que, que foi agora? Hã? Conta pra mim.
1: Pãozinho de queijo, vamos comer agora, nós vamos esquentar e vamos comer o pãozinho de queijo, né?
0: Que delícia.
1: Se quiser vir, tá convidado. Abraço, querido.
0: Outro, dona Antônia, que delícia, hein? Pãozinho de queijo com cafezinho vai bem demais, né? Oh, maravilha, maravilha. Então, bora ouvir Felipe Falcão.

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9: Muito bem, já estamos de volta para você. Muito boa tarde.
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8: Yeah, yeah.
9: Eu sou

0: Você sente sono 3 da tarde? Ou seja, 1 hora e pouco atrás? Tem aqui uma curiosidade sobre essa situação. Tá assim, ó. Por que você tem tanto sono às 3 da tarde? O que diz a ciência sobre isso? Gente, tá aqui, ó. Não é culpa necessariamente daquela famosa feijoada das quartas, né? Que a gente geralmente come. Há vários fatores biológicos envolvidos na fadiga da tarde, viu? A gente pensa assim, pô, depois... E dá sono. Depois do almoço, né? Você quer dar aquela cochilada. E também, os médicos, eles te indicam que é bom você dar aquela cochiladinha de 30 a 40 minutos, né? É indicado pelos médicos. Vamos lá. Você acabou de almoçar e está de volta à sua mesa, pronta para continuar aí o seu trabalho. No entanto, lá por volta das 3 horas da tarde, suas pálpebras pesam, né? Ai, que delícia. Se eu pudesse dar aquele cochilinho gostoso, assim, só pra tirar esse peso. Só que não, né? Não dá. A queda de energia, meus amigos, da tarde, aquele nítido declínio na disposição, é uma experiência comum, tá? Todos nós sentimos. Embora seja tentador culpar o que comeu no almoço por essa vontade repentina de dormir, essa pode não ser aí a única explicação. Porque também dá, né? Depois que você comeu lá, que... O alimento começa a assentar no estômago. Mas pesa mesmo. Na verdade, a queda de energia é causada pela convergência de vários fatores biológicos distintos. Parte da explicação começa muito antes do almoço, desde aquele momento, né, que a gente acorda, levanta, desperta. A nossa necessidade de dormir, ela aumenta gradualmente. A adenosina, que é um composto orgânico envolvido na regulação do sono e da vigília, ele se acumula no cérebro enquanto estamos acordados, contribuindo assim para a nossa necessidade crescente de dormir, tirar aquela soneca, né? Esse fenômeno é conhecido como pressão do sono. No entanto, o motivo pelo qual não ficamos simplesmente assim cada vez mais sonolentos desde o café da manhã é a atuação simultânea de outro sistema, nosso relógio circadiano, que controla o sistema de sono e vigília do corpo. Ele gera ali, ó, uma variação de propensão à vigília ao longo do nosso dia. Pô, o nosso corpo, ele é fantástico mesmo, né? Tem um que vai querer que você durma, outro quer que você fique acordado. Ele vai automaticamente se regulando, né? Ele vai entrando ali um pouco em conflito, mas eles entram num acordo e a gente segue a vida. Meu amigo, é complicado, né? Bom, durante a manhã, esse sistema ajuda a contrabalançar a pressão crescente do sono, mas no início da tarde entramos em um período natural de maior propensão a dormir. Como a pressão do sono, ela continua a aumentar independentemente disso, cria-se uma janela de tempo em que o cansaço se torna mais perceptível. O almoço pode então acrescentar mais uma camada a esse cenário. O ato de comer altera a sinalização entre o intestino, o metabolismo e o cérebro à medida que este recebe informações sobre a distensão do estômago, os nutrientes e os hormônios intestinais. O tamanho e a composição da refeição também, elas podem influenciar, viu? Almoços assim mais volumosos têm sido associados a uma atenção reduzida e a uma maior sonolência após a refeição. Embora não seja tão claro se algum grupo alimentar específico ali, como gorduras, carboidratos ou açúcares, seja responsável direto pelo sono, né? Assim, um almoço muito farto pode intensificar a queda de energia, mas não há evidência convincente de que um micronutriente específico seja ali o culpado ou não. Mas que dá aquele sono à tarde, dá. Por isso que muitos médicos, eles nos indicam que após o almoço, porque geralmente a gente tem 1 hora de almoço, né? Então você vai lá, não precisa comer rápido. Você come numa velocidade média, mais para menos a rapidez, para poder sentir, mastigar bem os alimentos, porque também ajuda na digestão. Você consegue com certeza ficar uma meia horinha sem fazer nada. Então, em vez de mexer no celular, em vez de ficar papeando, encosta num canto e tira um cochilo. Rapaz, eu tenho certeza que você será uma outra pessoa no meio do dia, né? Na segunda metade do seu dia. E outra coisa também que eu acho que a gente tem que acrescentar no nosso dia a dia: a física, né? Exercícios físicos, não é a física, não tem nada a ver com física. Exercícios físicos. Fazer caminhada, você chega em casa, troca de roupa, já sai pra fazer uma caminhada, faz uma academia, pratica um esporte. Tudo isso realmente ajuda a nos dar uma qualidade de vida maior, com toda a certeza do mundo. Se você tiver essa disposição aí, se você tiver esse tempo entre o almoço e o seu retorno ao trabalho, daquela cochiladinha ali, seus 30 minutos, 40 minutos, menino, menina, ó, vai ser bom demais, com certeza. E aí chegou naquele fim de tarde, você vai fazer um exercício, né? Fazer uma caminhada, fazer uma academia, de repente praticar um esporte. Vou falar, hein? Você vai ser uma nova mulher, um novo homem, uma nova pessoa, com toda a certeza do mundo. Viver é bom, mas viver com qualidade é muito melhor.
1: Ô, meu amigo Marcelo, boa tarde, tá bom? Beleza. Agora firmou o tempo, hein? Agora tá bom. Ô, rapaz, agora vai. Tudo bom? Ah, então tá bom. Boa quinta-feira, hein? Vamos chegando perto de ir embora, né? Tá quase na hora de ir embora. Falou então, meu amigo. Com Deus aí, Marcelo Pintor. Valeu.
0: Ô, fala. Eu acho que você não tá bem, não, filho. Me chamando de Marcelo Pintor. Você não tá bem, né? Aí, tá vendo? Sabe o que é isso aí, meus amigos, que vocês acabaram de ouvir? É falta de dar um cochilo, né? A pessoa fica tão sonolenta que confunde. Acho que queria mandar um áudio pra um amigo, mandou aqui pra rádio, né? Fala. Ou foi a derrota do Corinthians ontem que te deixou desse jeito? Porque o Corinthians me perder aquele jogo ontem, acabou com nós. Acabou com a noite da gente, acabou com o dia. Corinthians ter perdido ontem, ó, faz até o fala-fala errar. Fala, aquele abraço, hein, meu amigo? Tá bom demais.
2: É, Marcos Diana, eu não cochilo depois do almoço, não, porque depois não. Faz parte pras noites, né?
0: Será?
2: Como a gente dorme sozinha, não, sozinha não, eu e Deus, né? Uhum. Eu moro sozinha, né? Uhum. Então, eu não cochilo, não, depois do almoço, porque faz parte pra noite. Uhum. À noite eu faço um chazinho de camomila.
0: Ah, que delícia.
2: E tomo pra relaxar, pra dormir bem.
0: É bom.
2: Alô, Marcos Diana.
0: Alô, dona Antônia, obrigado, viu? Mas faz bem também. Mas o cochilo que a gente fala é uma meia horinha, não é pra deitar e dormir 2-3 horas, que aí vai faltar pra noite mesmo. Aí não, né? É assim, terminou de almoçar, dá uma encostadinha ali no sofá, né? Dá uma cochiladinha de uma meia hora, aí levanta, vai pros afazeres. Não é pra dormir 1-2 horas, mas um chazinho de camomila à noite, antes de dormir, realmente, é bom mesmo, viu? É gostoso, é bom. Ajuda, relaxa o corpo, né? A gente se sente melhor. Ah, é bom demais. Agora são 4 horas e 13 minutos, 4 e 13. Na nova difusora tem Cristian.

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Olha, eu vou dar uma de corretor aqui e vou tentar te vender um... Deixa eu ver, um apartamento? Acho que é. Tá? Seguinte. Ele tem 300... Vamos ver se eu me saio bem, hein? Ele tem 356 metros quadrados, 3 quartos, 4 banheiros, oforô e vaga para 5 carros na garagem. Te interessa? 3 milhões de reais. Uma bagatela. Dinheiro que você deve ter na conta sobrando aí, ó. Gente, tô brincando. Eu tô falando aqui de um apartamento que é da Mara Maravilha e seu ex-marido, Gabriel Torres. Tá aqui, ó. Após separação de Gabriel Torres, atualmente em A Fazenda, Mara Maravilha pôs cobertura de luxo à venda em Alphaville. É, meu amigo. Aos fãs de entretenimento, A Fazenda 18 estreou nesta segunda-feira na Record, sob o comando de Adriane Galisteu, e colocou novamente o ex-marido de Mara Maravilha, o ator e cantor Gabriel Torres, no centro dos holofotes, tá? Ele é um dos participantes da atual temporada do reality e com isso vem à tona o interesse pela história do ex-casal, que também envolveu aí uma cobertura de luxo em Alphaville, que fica em Barueri, ali na Grande São Paulo. Segundo informações publicadas pelo jornal Extra, no ano passado, após a separação de 9 anos, Mara colocou o imóvel à venda por 3 milhões de reais, uma cobertura que tem 356 metros quadrados e espaço para 5 carros. Cobertura maravilhosa, assim, sabe? Tava vendo aqui, ó. A cobertura reúne uma série de características de um imóvel de alto padrão. Segundo o jornal Extra, a propriedade conta com 3 quartos, sendo um deles suíte com closet, além de 4 banheiros, ampla sala de estar e jantar, varandão e cozinha planejada. O imóvel também possui dependências, dispensa e garagem com espaço para 5 carros. Entre os destaques da área externa está o espaço gourmet com churrasqueira, além de um ofurô e uma vista considerada indefasável. Quanto custa para você morar nessa cobertura aí? 3 milhões de reais, né? Uma bagatela. Eu tô vendo aqui, o imóvel também, acho que tá, na época colocou ele para alugar, né? Na ocasião, o jornal informou que a cobertura também havia sido disponibilizada para aluguel pelo valor de 25 mil reais mensais. Uma bagatela também, né? Coisinha simples. 25 mil reais mensais. As informações sobre a negociação da propriedade foram divulgadas após o término da relação entre a apresentadora e Gabriel. 3 milhões de reais, tá bem? O OP deve ser assim maravilhoso, né? Tá afim de comprar? Tá afim de desembolsar? É um troquinho, vai, 3 milhões de reais, o que que é isso? Ô, alemão, você tem esse dinheiro trocado aí, não tem? Hã? Uns 3 milhões? Ô, alemão, tô triste, meu time perdeu ontem. Você viu o pênalti que o Memphis Depay bateu? Meu Deus, quase, eu pensei que fosse chegar aqui em Amparo. Aquela bola do jeito que ele chutou, né? Ô, São Paulino, palmeirense, santista, tudo zoando a gente. Tá tudo ruim, viu, alemão? Aquele abraço pra você, meu amigo. Obrigado aí pela participação e pela companhia, viu? Tá complicado torcer pro Coringão. Agora é tentar fugir da zona do rebaixamento no Brasileirão, que é só o que nos resta.

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do São Dimas, é isso, seu Dito? O senhor tá bom? Tava falando aqui comigo no telefone agora, um abraço pro senhor, viu? Boa tarde aí, bom, já é quase fim de tarde, né? Tá ligado com a gente, a Solange também do Pinheirinho. Oi, Solange, tudo bem, minha amiga? Como vai? 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A Solange do Pinhalzinho, do Pinheirinho, me pediu o trio Parada Dura com a Marília Mendonça, Aceita Que Dói Menos. Seu Dito que ouviu a música do Tonico Tinoco. Eu vou começar com o trio Parada Dura, vou embora, volto amanhã às 3 da tarde, depois do Vini Martins. Na sequência, você terá o programa do Kelvin Souza aqui na Rádio do Coração. Tô indo, te desejando um fim de tarde maravilhoso, abençoado por Deus, que ele traga paz, traga saúde, traga muita harmonia aí pro seu lar e pra todos os seus entes queridos, tá bom? Beijo no coração, Deus abençoe, e amanhã às 3 da tarde, de volta.

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2: 5:01, boa tarde.
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0: menino. Hein, vai começar a cantoria.
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2: Sou eu mesmo. Ótima tarde, tarde de quinta-feira pré-sexta, 17 de setembro de 2026, mais um programa do Kelvin desta quinta-feira, começando aqui na nova Difusora 88.1. Para você que está aqui em Amparo, em toda a nossa região, forte abraço, seja bem-vindo aqui. A sua participação é o 19-3807-2237, hein? Manda bronca, chama na chincha, que aqui o sistema é bruto, rústico e sistemático. Aqui, se bobear, a gente corta, mas corta bonito no chicote, hein, ó. É, aqui não perde tempo não, rapaz. E se você já tá tomando uma hora dessa no botecão aí?
3: Sai daí, cachaceiro!
4: É. Será que é só eu que bebo?
2: Acho que não, hein? De jeito nenhum. Deixa eu mandar um abraço pro meu amigo Eliseu. Eliseu, a gente já tem amizade de muito tempo, né, Eliseu? Um abraço pra você, viu, meu irmão? Domingo agora tem um amistoso entre Quarentões e Buchecha. Domingo agora, 8 horas da manhã, vai ser o jogo lá no Jardim Brasil. É velho bol, né? Isso, lá no Jardim Brasil. É, e a turma depois vai lá pro Buchecha, vai todo mundo carcar um engasga gato pro peito e não quer nem saber, rapaz. Os caras vão chegar e vão chegar carcando um engasga gato pro peito.
5: Sai, gato.
2: É, esse gato é meio cismado, hein? Pensa num trem cismado, é esse gato daqui, rapaz. Ó. Vai participando com a gente aqui, 19-3807-2237.
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0: 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Olha a hora, hein? 5:13. Taviano e Tavares, é o rei do. Rei da exposição. Rei de exposição, modão, hein? Tião Carreira e Paraíso. Chega de sujeira. Chega de sujeira, né? Tá louco. 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Olha a hora, hein? Para você não perder nem a hora e nem o seu compromisso. 5:16. A galera tá participando aqui junto com a gente. Claro que tá. Boa tarde, boa tarde.
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0: Lembrando que às 18 horas tem o momento da oração, momento de fé, tá? Boa tarde, Kelvin. Coloca minha família na oração. A Bete de Itatiba, tudo bem com você, Bete? Tudo de bom pra você, viu, querida? É quem tá junto com a gente aqui também, meu amigo Nego.
2: Meu amigo Kelvin, boa tarde.
0: Boa aqui tarde.
2: Troca o modão pro Navi aqui no Rush.
0: Qual o modão?
2: Peço pra vocês da rádio aí, pro Pitu, pro Marcão, pro Vini, pro Zezão da Linguiça, pro Carcassinha, pro Cristiano, pro Marildo, pro Armandinho e pra todos que estão ouvindo a rádio, tenha boa tarde, tudo de bom, meu irmão, tamo junto.
0: Valeu, opa, pera aí.
2: Eu acabei esquecendo também, oferecer essa modão pro Grilo.
0: Grilo, o Grilo agora tá na motosserra, rapaz, nem pisca. Mandar um abraço aqui pro meu amigo, o Alemão do Amortecedor. Alemão tá lá, ó, grudado no amortecedor. E agora trouxe também junto com a gente aqui o Murilo do Firme Auto Center. Ei, Murilão, seja bem-vindo aqui à nossa programação, viu, meu irmão? Aqui o bicho pega, hein? Pede modão pra nós aqui, viu, Murilo? Se você gosta de modão, você é dos nossos, rapaz. Aqui o sistema é bruto, rústico e sistemático, hein? Vai mandando pra gente aqui no WhatsApp. Oi, Kelvin, tudo bem? Bom trabalho pra você, Francisco, tá na capital da fumaça, tá em Sampa. Tá lá na selva de pedra, tá ligado, curtindo a gente. Forte abraço pra você, viu, Francisco? Tudo de bom.
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0: Nova Difusora, Rádio do Coração, que seleção, hein? Gostou? Ei, Alan Aladim, dia a dia, Nestor e Nestorzinho, relógio quebrado, Goiano e Paranaense, o Caipira e o Lavrador, Eli Silva e Zé Goiano, Machado e a Motosserra. Ô Laírto, você gostou, Laírto? Tá no Rancho do Negro, então tá com a gente aqui, ó.
1: Ô, boa tarde a todos do Resenha do Rancho, de zero, sem você esquecer ninguém, o telefone acabou, bateria hoje.
0: Ô, louco!
1: O dia inteiro desligado. Porta carregando aqui, boa tarde, um dia a todos, tudo bom.
0: Valeu, segura o cachorro aí, Laírto. Alô, nego, é a turma do Rancho participando com a gente, não sai daí não, porque daqui a pouquinho tem muito mais pra você.

0: Relógio que atrasa não adianta. 5:30.
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0: 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Quem tá chegando aqui, ó?
1: Quem?
0: Quem tá chegando aqui? Quem podia ser que tá chegando aqui? Hã? É ela, a Belinha. Ah, eu sei com quem que você tá, hein? Você tá com ele, não tá?
2: Ah, safadinho.
0: Ó.
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0: 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Tá aí, você curtiu o Lourenço e Lorival, o Menino Caçador. 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
1: Também a felicidade.
0: Deixa eu ver se o João João tá aqui. O João João tá na área, João João?
2: Deixa eu dar uma olhadinha rapidinho aqui.
0: Vai lá. João João.
2: João João.
0: Chegou.
2: Só um minutinho.
0: João João, cadê o João João?
2: Aqui é o João João. Tá na área.
0: Tá sim, na sim. Área.
2: Olha.
0: Beleza?
2: Deixei o tempo conferido aqui.
0: Eu quero saber o tempo pra Amparo nesse momento. Como é que tá o tempo aí?
2: Ah, agora neste momento em Amparo, 18 graus e parcialmente ensolarado. A tendência é de queda gradual da temperatura até a madrugada. Então vai esfriar. Quer que eu veja a previsão pra hoje à noite também aí?
0: Faça favor.
2: Uhum. Anda. Hoje à noite continua com nuvens e sem chuva forte, mínima por volta de 14 graus.
0: Eu quero saber pra Olambra, terra das flores, Olambra.
2: Só um minutinho.
0: Vai lá.
2: Pra Olambra, nessa quinta-feira, o fim de tarde segue com muitas nuvens. A temperatura fica em torno de 22 a 20 graus entre 5 e 7 da noite, com pouca possibilidade de chuva. Aí a mínima deve ir perto de 14 graus na madrugada.
0: Olha só, vai cair bem, né? Na madrugada.
2: Pois é. É, uma blusinha à mão não vai fazer mal pra ninguém.
0: Verdade. Daqui a pouquinho o João João volta então, viu? Pra prosear mais.
2: Combinado. Tô por aqui.
0: Aí, esse é o João João. Pensa num cabra bom, sabe tudo isso aqui, viu? O que você perguntar pra ele. É um estudioso mesmo, João João. Deixa eu bater um papo aqui com a Toninha. Oi, Toninha. Tudo bem, Toninha? Toninha.
3: Boa tarde, Kelvin.
0: Tarde,
3: tudo
0: querida.
3: Tudo bem com você, querido?
0: Tudo.
3: Comigo tá tudo bem, graças a Deus.
0: Graças a Deus.
3: Kelvin, espero que você também esteja bem. Você, Abelinho, Juquinha. Kelvin, escolhe uma música do Rick Renner. Agora, no momento, não tô lembrando o nome das músicas dele. Escolhe uma aí pra mim, pra você tocar pra mim, que tiver na sua programação.
0: Vou tocar uma boa.
3: Eu ofereço pra você, pra Abelinha, pro Juquinha, pra todos que estão ouvindo a nova difusora, pra toda a turma lá do grupo. Pra Zuleika, pro Grilo, pro Fala Fala, e ofereço também Macapá, Dona Sebastiana, lá de Sumaré. Um abraço, Kelvin, fica com Deus, amor é meu.
0: Outro amor é meu.
3: Uma benção de Jesus para todos nós.
0: Amém, querida, amém.
3: Uma boa noite, amor é meu.
0: Amor é meu, Clarice do Jardim Brasil. A Eloá tá feliz da vida. Tem que tomar o remedinho direitinho, viu, Clarice? Já toquei a marca da ferradura pra você aí. Clarice do Jardim Brasil, o esposo, todo mundo, o esposo Eduardo, tá? Quem tá chegando aqui, rapaz, olha só, é o Benício, Benício de Gandu, pensando um cabra bom, rapaz. Eu não sei, rapaz, depois que o Benício deu a caixa de som pra Licinha, Licinha zarpou na capoeira, rapaz. Você não vê nem um rastro mais de Licinha, rapaz. Licinha sumiu. Acho que tá no cacau. Ou no meio da bananeira. Ei. Boa tarde, meu jovem. Boa tarde, Adriano Poli. Tudo bem, meu irmão? Tudo joinha com você? Então tá certo. E aqui a Toninha gosta de moda boa, então vamos chacoalhar o esqueleto
4: 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Bora,

0: Nova Difusora, tocando o que você gosta. Rick Renner, você tá querendo o quê? Faltando 16 minutos pra 6, daqui a pouquinho, às 18 horas, tem um momento de fé, viu? Momento de fé às 18 horas. Ô, Toninha, você gostou, Toninha?
1: Não é, Kelvin, ele tava roçando a chácara dele lá, que eu subi lá hoje, lá na Nova Era. Ei. E agora tá aqui tomando café.
0: Olha que beleza.
1: Mas então chegou tudo nervosinho aqui, Kelvin. Eu vou dar um chega pra lá,
0: não,
1: nele,
0: não, cata. Não, cata o chicote. Cata o chicote aí, cata o chicote. Isso. Isso, mais uma chicotada. Ei, lasqueira é fogo no pé da goiabeira. Ó quem tá aqui, ó. Oi.
2: Boa tarde, Kelbin Souza.
0: Paulo Afonso.
2: Paulo Afonso de Cosmópolis.
0: É o próprio. Ei, lasqueira,
2: hoje
0: hein?
2: De manhã já ofereceram uma música pra mim, né?
0: Logo cedo.
2: Hoje eu estou completando 76 anos de idade.
0: É nada? Então vamos cantar um parabéns pra você aqui antes de você terminar de falar, uai. Parabéns pra você.
3: Chegou o fim de semana.
0: Não, aqui chegou o fim de semana o quê, rapaz? Eu tô querendo uns parabéns aí, ó.
3: Parabéns pra você. Feliz aniversário.
0: Parabéns pra você, Paulo Afonso.
2: Ô, Kelvin, eu queria saber de você o seguinte. O final do mês, a minha irmã vai pra Uberaba.
0: Certo.
2: E eu também vou. Eu quero saber de você se lá tem Uberinites. Tem alguma farmácia lá que vende Uberinites.
0: Mas...
2: Ok?
0: Qualquer coisa... qualquer coisinha pela internet, eles envia pra você pela internet, viu? Depois eu passo o contato tudo direitinho, viu? Beleza? Então tá bom, vai pra Uberaba, Paulo Afonso, vai pra Uberaba. Então eu vou mandar um modão pra você aqui, vou mandar esse modão aqui caprichado pra você curtir aí, mas antes deixa eu falar do Bearing Life, que é o suco da vida. 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

0: 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Esse modão aqui vai pro Paulo Afonso, que é o aniversariante do dia, e também pra irmã dele, que vai pra Uberaba. Ê, modão, ó.
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0: É a nova difusora tocando o que você gosta. Irine Irineu, Bica d'Água, Sérgio Reis, Lobo da Estrada, Divina e Dorizete, Mineira de Uberaba. Eu vou para um rápido intervalinho e volto já para o momento de fé. Mas antes, deixa eu mandar alô aqui para o Marcos Fernandes, para a namorada Andréia, que está aqui também já na oração do momento de fé, né? É, meu amigo Bill, também da Vertente do Lério, Agreste Pernambucano, está com a gente aqui também. Já estou colocando aqui na oração. E se você tem alguém para pôr na oração aí, vai mandando para a gente aqui. A Maria Voisac de Limeira também está com a gente aqui. Já está no livro de oração aqui também, viu, Maria? E eu estava falando, se alguém tiver alguém, se você tiver alguém que precisa de oração, manda pra gente durante o intervalo, a gente coloca aqui, viu? Hoje a gente vai falar sobre pessoas que vai falando tudo aquilo que vem na mente, que vem na ponta da língua, sabe? Pessoas que não gosta mais de falar do que de ouvir. Então, olha, vai ser uma maravilha. Daqui a pouquinho eu tô de volta já com a palavra, um momento de fé, tá?
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0: 6 em ponto, boa noite.
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0: Coração, tá começando mais um momento de fé desta quinta-feira, hoje 17 de setembro de 2026. Aproveitar aqui, ó, o Valdemir Frásio, né, fez a cirurgia de cataratas. Tudo de bom pra você, viu, meu irmão? Tá, boa recuperação, com certeza. Tá, ele tá aí na Tércia, Minas Gerais. Forte abraço pra você, tá? Tá começando o momento de fé, gente. Vamos mais agradecer do que pedir, né? Porque quantas pessoas que estão sofrendo, né? Sofrendo, pessoas que estão aí, ó, num hospital, muitos estão presos atrás das grades, às vezes injustamente. Quantos que não estão aí, ó, fugindo da guerra, da fome, da miséria, os amigos que estão aí, refugiados, né? Tantas vezes, aqui a gente não vê tanto não, mas vai no, nas grandes metrópoles para você ver, né, quantas pessoas, né, nos faróis pedindo, porque muitas vezes fica difícil até para emprego, para inserir no mercado de trabalho, né? Então vamos pedir por todas essas pessoas, pedir pela paz no mundo, né? Quantos lugares que estão em guerra ainda, né? Nunca acaba, né? Para que venha ter paz, para que os nossos governantes venham governar em prol dos menos favorecidos, não é verdade? Vamos pedir nesse comecinho de noite.
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0: Olha, em Tiago, capítulo 1, versículo 19, diz assim: meus amados irmãos, tenham isto em mente, sejam todos prontos para ouvir, tardios para falar e tardios para irar-se. Olha, grandes desentendimentos no cotidiano não surgem unicamente do comportamento alheio, mas da precipitação com que reagem as nossas emoções. Um texto interpretado equivocadamente, um comentário inoportuno, uma advertência profissional costumam provocar a elaboração de uma defesa antes mesmo de terminarmos de escutar. A réplica precipitada antecede o raciocínio e o prejuízo causado pelos impulsos torna-se árduo de reparar. O apóstolo Tiago direcionou esses conselhos aos fiéis que atravessavam provações, utilizando um tratamento afetuoso antes de propor uma mudança comportamental expressiva. Ele não apresenta hipóteses abstratas, porém indica uma conduta diária relacionada às sequências dos nossos atos diante de provocações. Observe as sequências dos três passos recomendados. O acolhimento do diálogo precisa anteceder qualquer ato, funcionando como o primeiro reflexo humano. Na sequência, aplica-se uma desaceleração consciente à fala. Por fim, adia-se a indignação, admitindo que agir sob descontrole emocional gera profundo arrependimento. Essa dinâmica não ocorre por acaso. Quando escutamos apressadamente e retrucamos sem filtro, combatemos conjecturas em vez de fatos reais. A moderação começa na pausa estratégica mantida entre a escuta e o pronunciamento. Vamos falar com Deus agora. Fale com Ele. Pai Celestial, ó Senhor, conceda-me sabedoria para me atentar ao próximo com presteza, retendo a precipitação do meu vocabulário e o descontrole dos meus impulsos. Derrama o teu equilíbrio sobre a minha vida nas ocasiões em que te devolver uma afronta imediata parecer o caminho mais simples. Concede-me serenidade para desacelerar antes de me manifestar. Que as minhas palavras reflitam o teu entendimento e a tua paz. Em nome de Jesus.

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Difusora, a Rádio do Coração, no Momento de Fé, Padre Reginaldo Manzotti, restaura a família. 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Deixa eu pagar aqui minhas dívidas aqui, deixa eu ver quem... Ah, tocar aqui, Maria Voisac pediu essa daqui, ó.

0: Zona Rádio do Coração, Teodoro e Sampaio, roupão de banho. Você ouviu também Chico Rio e Paraná, não são palavras lindas, não são palavras lindas, né? É. Mandar um abraço aqui pro Leandro da Fazenda Nova Sintra, ele falou que se sentiu muito abençoado com a música do padre Reginaldo Manzotti, olha que bacana. Tudo de bom pra você, viu? Pra mãe Maria, Maria Pascoalão, pai Oscar, pra toda a família aí, viu, Leandro? Na Fazenda Nova Sintra. 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Cadê os alôs? Cadê os alôs aqui?
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2: Olá, olá, boa noite, meu amigo Kelvin Souza.
0: Boa noite.
2: É o Vitor Bertê Tulero, Azeste Pernambucano, né?
0: Valeu.
2: Divisa com o estado da Paraíba, próxima Surubinha, capital da vaquejada. A terra da mulher bonita do homem que gosta de gastar. Coisa segura que a vaquejada começou hoje,
0: hein? Aê, rapaz. Cuida.
2: A gente vai pra vaquejada Surubinha, ganhar prêmio. É isso aí, meu querido. Gostaria de pedir um modão aí, chenado aí.
0: Olá, olá.
2: Vou pedir com aquela dupla lá, João Mineiro e Marciano, beleza?
0: Ô, modão, modão.
2: Fazer uma mudança hoje.
0: Aí,
2: beleza?
0: Sim, hein?
2: Curtir, oferecer o amigo Fala Fala, para o amigo Marcão, bora Marcão, lá de Pedreira. É isso aí,
0: valeu.
2: Bora pra vaquejada. Cuida.
0: Chama.
2: Ficando em noite. Acabei de chegar aqui, ó, agradecendo a Papai do Céu por mais um dia vivido e aprovado, né?
0: Com graças a Deus, é verdade.
2: Tudo é diferente,
0: graças
2: a Deus. No coração. Vamos embora que tá ficando de noite. E um bom descanso, que amanhã é mais uma jornada. Cuida.
0: Com certeza, Bill. O nosso amigo, ele que tá em Natércia, Minas Gerais, o nosso amigo Valdemir, o Flávio tinha pedido aqui pra mim aqui, Santa Luzia, vou tocar pra você, viu, meu irmão? Tocar pra você, o Wilson de Arcadas tá com a gente aqui também, junto com a esposa Silvana, que é o Vizirizalo, né, a Maria gostou da música, ela indicou, mas a música tem uma letra fantástica, né, Maria? É pura verdade, só tem palavras lindas.
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0: 6h32, boa noite.
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0: Nova difusora, Rádio do Coração, Zilizalo, tá aí, ó, Alma do Feirinha, também João Mineiro e Marciano, Vestido de Noiva. Faltando 20 minutos para 7, 20 para 7. 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Manda um zap pra Dirce lá, 971-10-3523, 199-71-10-3523. Quem tá por aqui também, quem que tá por aqui, chegando ele.
1: Opa, boa noite, meu amigo Kelvin, tudo bem?
0: Boa noite.
1: Tudo na paz?
0: Boa noite. Cláudio
1: Mineiro, Itatiba, lá vai ela. O casal de dois, né? O homem, a mulher certo. E o homem. Chegou uma época que não estavam mais combinando, não estava mais certo. Aí resolveram separar numa boa, Aí a mulher falou: olha, nós tem a casa, mas vamos dividir a casa, tá? O marido: tudo bem. Qual lado você quer? A mulher: olha, eu vou ficar com a criança, então eu fico com o lado de dentro, você fica com o lado de fora.

0: Muito bem, você curtiu aqui na Nova Difusora, Vieira e Vieirinha, ladrão de mulher. Ah, meu Deus do céu, diga, fala, fala.
1: Muito boa noite, Nova Difusora, Kev Souza. Ô, Kev, sucesso aí, tudo bom, Kev?
0: Tudo, e você?
1: Quinta-feira boa, é? Esse tempo gostoso, afirmou, né?
0: Deus firmou, quiser, firmou, é
1: sol
0: verdade.
1: Agora também, né, Kev? Tá bonita aí a benção. Cheguei na vinda hora da benção, deu tempo de ligar antes, hein? Deu, toca pra nós se der tempo aí, mas dá tempo ainda, né? O Cravinho, pra nós, se não tocou ainda. Cadeira de balanço. Manda pro nosso amigo lá no Nordeste, lá pro Bio, lá no Pernambuco, né? O Bio que tá ouvindo. Manda pra todos os ouvintes aí, pra o Grilo, pra Dona Toninha, lá em Pedreira, pro Portuga, pra você, pra todos os ouvintes. Obrigado, fala, boa noite. Manda pro Ditinho, essa nega, meu irmão também.
0: Ô, tá Ditinho! Valeu, um abraço pro Ditinho, hein? Aê, Ditinho, abraço pra você, viu? Não deixe de tomar os

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0: nova difusora, Rádio do Coração, Craveiro e Cravinho, cadeira de balanço. E olha, tô ficando por aqui, viu? Um beijo no coração, muito obrigado aí pelo carinho de cada um. Quero que a paz aconteça no seu coração, que você jamais desista da caminhada, que acredite sempre, sempre que só o amor constrói. Onde tem amor tem paz, tem alegria, tem compreensão e tem Jesus no coração. Vou deixar minha última aqui do Gino e Geno Pescaria. Amanhã estarei de volta às 17, se Deus quiser. Tchau, gente!
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0: Do Brasil. É hora de noticiar os fatos que ajudam a construir um novo país. Direto dos estúdios da Empresa Brasil de Comunicação, em Brasília, vem aí a Voz do Brasil.
1: Em Brasília, 19 horas.
0: Está no ar a Voz do Brasil. As notícias do governo federal que movimentaram o país no dia de hoje.
2: Olá, boa noite.
1: Boa noite para você que nos acompanha em todo o país.
2: Quinta-feira, 17 de setembro de 2026.
1: Vamos aos destaques do dia.
2: Ação contra o comércio de celulares irregulares.
1: Operação Última Chamada tem como alvo cerca de 200 estabelecimentos comerciais em 15 estados. Luana Karen.
3: 50 inquéritos policiais foram instaurados. Também foram realizadas prisões em flagrante. E 635 aparelhos celulares foram recuperados.
2: Semana Nacional de Trânsito traz como tema Desacelere, seu bem maior é a vida.
1: E especialistas discutem como a ciência pode atuar a serviço da vida nas ruas brasileiras. Cleide Lopes.
4: O objetivo é transformar conhecimento científico em prevenção.
2: ECA Digital completa um ano.
1: Estatuto trouxe novas regras para que as plataformas digitais garantam a proteção de crianças e adolescentes na internet.
2: Os principais avanços são destacados em entrevistas por IAG Miola, diretor da Agência Nacional de Proteção de Dados.
5: Uma mensagem central dessa legislação para as plataformas digitais, que a partir de agora elas têm o dever de atuar preventivamente para evitar que danos e riscos para crianças e adolescentes sejam consumados.
1: Hoje na apresentação da Voz do Brasil, eu, Mariana Jungmann e Nazi Brum.
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1: Uma operação em 15 estados para desarticular o comércio de celulares roubados.
2: Numa primeira fase, foram enviadas notificações a pessoas que compraram aparelhos com notificação de roubo no programa Celular Seguro.
1: Com base nessas informações, foi montada a Operação Última Chamada, com foco nos comerciantes que estavam vendendo esses aparelhos.
3: Pelo menos 200 estabelecimentos comerciais localizados em 15 estados foram alvo da segunda fase da Operação Última Chamada, voltada ao enfrentamento de irregularidades relacionadas à venda de aparelhos celulares. O ministro da Justiça e Segurança Pública, Wellington César Lima e Silva, destacou que a operação pretende quebrar a cadeia que envolve o roubo e o furto de celulares.
6: A única forma de combatermos o crime organizado, bem como outras modalidades de criminalidade.

0: sociedade comum é exatamente através dessa atuação integrada de todos os órgãos.
1: Como resultado da ação desta quinta-feira, 50 inquéritos policiais foram instaurados. Também foram realizadas prisões em flagrante e 635 aparelhos celulares foram recuperados. Cerca de 280 policiais participaram diretamente da operação nos 15 estados. O secretário nacional da Receita Federal, Robson Barreirinhas, alertou que os consumidores devem consultar o e-mail do aparelho sempre que for comprar um aparelho celular por meio do site ou do aplicativo Celular Seguro. O e-mail é o número de identificação único e global, que funciona como o CPF de um telefone celular. Segundo Barreirinhas, essa consulta deve ser efetuada mesmo no caso da compra de celulares novos.
0: Esse cuidado tem que ser feito também na aquisição de celulares novos em lojas não tão conhecidas, porque numa das ações aqui nós encontramos caixas de celular novo, caixa vazia. Para que serve isso? Muitas vezes para esquentar o celular roubado. Às vezes, mesmo com a aparência de novo, é importante que o cidadão, quando não seja de uma loja conhecida, verifique o e-mail para ver se aquilo lá não é produto de roubo.
1: Já a recomendação para os cidadãos que tiveram o celular roubado é que indiquem os dados do aparelho na plataforma Celular Seguro. Na internet, o site Celular Seguro pode ser acessado pela conta gov.br. Já o aplicativo está disponível para baixar de graça nas lojas de aplicativo para celulares. Reportagem Luana Karen.
2: E as Forças Integradas de Combate ao Crime Organizado, as FICOS, divulgaram os resultados da Operação Força Integrada 4, de combate ao tráfico de drogas e de armas, à lavagem de dinheiro e a organizações criminosas violentas.
3: Foram cumpridos em 20 estados 173 mandados de busca e apreensão, além de 137 prisões.
2: Também foram apreendidos 18 veículos avaliados em R$1,5 milhão, além de 7 armas de fogo, 49 munições, 11 quilos de cocaína e 90 quilos de maconha. Os bens bloqueados somam R$510 milhões.
3: As FICOS estão presentes em todo o país, com 41 unidades que promovem o compartilhamento de informações de inteligência e atuação integrada.
2: Oportunidade para empresas privadas ou públicas que estão com pendências na Receita Federal.
3: Até o dia 10 de novembro, elas poderão ajustar os pagamentos de PIS/PASEP e COFINS sem a incidência de juros de ofício.
4: A regularização é destinada a empresas privadas, órgãos públicos e entidades sem fins lucrativos, que pagam PIS/PASEP e COFINS. A iniciativa faz parte da ação de regularização de créditos da Receita Federal e busca o ajustamento espontâneo das obrigações tributárias. De acordo com a Receita, existem existências que somam R$1,3 bilhão. Os avisos para regularização foram enviados pelos Correios e para a Caixa Postal do Contribuinte no portal ECAC, o Centro Virtual de Atendimento. Para fazer a regularização, não é preciso comparecer às unidades da Receita, nem enviar comprovação das retificações. O prazo para que esses contribuintes façam os pagamentos sem a incidência de juros de ofício vai até o dia 10 de novembro. Após essa data, a Receita Federal vai realizar novas verificações e os contribuintes que não efetuarem os pagamentos serão fiscalizados. Na última edição dessa ação, foram regularizados R$900 milhões. Thaísa Vitória para a Voz do Brasil.
2: Há um ano, o Brasil dava um passo importante para garantir os direitos das crianças e adolescentes. Era sancionado o ECA Digital.
3: Inspirado no Estatuto da Criança e do Adolescente de 1990, que foi um marco para a proteção dos pequenos, o ECA Digital trata das obrigações das plataformas com a segurança deles, também no ambiente virtual.
2: Mais cedo, eu conversei com o diretor da Agência Nacional de Proteção de Dados e a GMOLA sobre os avanços desse novo marco legal e as mudanças que estão sendo implementadas para uma navegação mais saudável nas mídias digitais. Acompanhe. Diretor, bem-vindo à Voz do Brasil, para a gente falar desse marco que é a criação do ECA Digital, né? O que o senhor destaca como principais avanços trazidos por essa legislação ao longo desse período?
5: Tem uma mensagem central dessa legislação para as plataformas digitais, que é que a partir de agora elas têm um dever de atuar preventivamente para evitar que danos e riscos para crianças e adolescentes sejam consumados, para que eles aconteçam nas plataformas digitais. Então é um dever de agir de maneira preventiva e proativa. As plataformas têm que, desde a concepção do produto que oferecem para crianças e adolescentes, durante toda a operação desse produto, tem que tomar conta, né, tem que tomar medidas para que esse produto seja muito seguro para crianças e adolescentes. Isso se concretiza em uma série de obrigações que essa legislação cria para as plataformas digitais no Brasil. Então, por exemplo, as plataformas com o ECA digital passam a ter um dever de adotar medidas que evitem que crianças e adolescentes sejam expostas a conteúdos ou práticas que podem colocar em risco a sua integridade física, como práticas conhecidas de incentivo ao suicídio ou automutilação. É uma outra obrigação muito concreta que o ECA digital traz é o dever das plataformas digitais de prevenirem que o uso da plataforma ou do serviço digital seja compulsivo, excessivo por crianças e adolescentes. Então há um dever aqui de mudar, né, incentivos que as plataformas às vezes fazem para um uso para as crianças e adolescentes ficarem conectadas excessivamente, né, de maneira, ou seja, são medidas para evitar o vício nas plataformas digitais. Um outro exemplo são obrigações das plataformas garantirem que crianças e adolescentes tenham contato apenas com conteúdos que sejam adequados à sua idade. E para mencionar um último exemplo aqui de uma obrigação das plataformas digitais criadas pelo ECA Digital, está a obrigação de que as plataformas ofereçam mecanismos de supervisão parental. O que significa isso? Ferramentas para que os pais, as mães, os responsáveis por crianças e adolescentes consigam acompanhar o uso das redes sociais e das plataformas em geral por crianças e adolescentes e fazer escolhas para que esse uso seja o mais seguro para essa criança e para esse adolescente. Então, por exemplo, limitar, né, ferramentas que permitam ao pai ou à mãe limitar o contato da criança ou do adolescente com estranhos, ferramentas que permitam limitar o tempo de uso e assim por diante.
2: Grande parte dessas obrigações está ancorada na questão da aferição da idade, né? Para que essas políticas sejam implementadas, é preciso fazer a aferição da idade. E está correndo o prazo para as plataformas se adequarem a isso. O que elas precisam fazer até o início do ano que vem?
5: Para cumprir uma obrigação que eu mencionei aqui, de garantir que crianças e adolescentes tenham contatos com conteúdos que são adequados à sua idade, a plataforma precisa saber se o usuário é ou não uma criança ou um adolescente. Então precisa aferir a idade deste usuário. E o ECA Digital dá uma mensagem muito clara, principalmente para aqueles conteúdos, produtos e serviços que são considerados proibidos para crianças e adolescentes do ponto de vista da lei brasileira. Então, o álcool, o tabaco, as bets, né, os serviços de aposta, os conteúdos pornográficos, isso é considerado pela lei brasileira proibido para menores de 18 anos. Então, o que o ECA Digital nesse caso faz é proibir aquela autodeclaração. Então, o ECA Digital diz, ó, não funciona mais simplesmente ter aquela mensagenzinha de dizer eu tenho mais de 18 anos e poder acessar. Tem que ter um mecanismo que funcione de maneira adequada e efetiva. O que a NPD fez quando o ECA Digital entrou em vigor em março desse ano foi estabelecer um cronograma para que as plataformas consigam se adequar a essa obrigação, porque ela é uma obrigação também tecnicamente complexa, né? Então a NPD já em março deste ano publicou uma série de orientações para as empresas dizendo, ó, o que a gente espera desses mecanismos que vão ser adotados, que vocês devem adotar para aferir idade, é que eles tenham algumas características, que eles sejam confiáveis, como diz a lei brasileira. O que significa isso? Eles têm que ter acurácia, ou seja, eles têm que acertar a idade do usuário, né? Então eles têm que ter alguma confiabilidade de que eles vão analisar de maneira adequada qual é a idade daquele usuário. Outra característica que a NPD diz que é importante é eles têm que ter robustez. O que significa isso? Não pode ser fácil fraudar esse mecanismo, senão ele não vai ser efetivo. Então a gente viu alguns, sair na imprensa antes mesmo do ECA Digital entrar em vigor, exemplos de crianças ou adolescentes que simplesmente, por exemplo, num mecanismo de aferição de idade que faz o reconhecimento facial, pintam uma barba para se passar por uma pessoa adulta. Se o mecanismo de aferição de idade não consegue identificar que isso é uma fraude, esse é um mecanismo que ele não é confiável. E tem que ser mecanismo também, outra característica importante, que respeitem a privacidade, que protejam os dados dos usuários. Então a NPD começou orientando as plataformas sobre de que maneira elas devem adotar esses mecanismos. E o que a gente está fazendo desde março agora é detalhar esses requisitos técnicos para que as plataformas saibam exatamente o que a NPD, que é o órgão regulador responsável por fiscalizar essa obrigação, espera das plataformas, e a NPD também já começou a fiscalizar. Então a gente já começou uma fiscalização, que a gente chama de monitoramento, que é para saber em que medida as empresas estão se adequando a essas obrigações. quando o detalhamento técnico do que a NPD espera em relação a essa obrigação de aferição de idade estiver pronto, e a gente espera que isso aconteça nas próximas semanas, a NPD vai entrar numa nova fase, que é uma fase de fiscalização, aí eu diria a todo vapor, que daí todo mundo sabe o que, se espera, todas as plataformas sabem o que, se espera dos mecanismos de aferição de idade, e aí a NPD vai começar a cobrar integralmente o cumprimento dessa obrigação. A gente já está monitorando, ou seja, já estamos acompanhando quem está adotando e estamos em diálogo com quem ainda não adotou e tem que adotar esse mecanismo de verificação de idade para entender como é que essas empresas estão planejando cumprir a lei, já que conforme o cronograma que a NPD divulgou, a partir de janeiro do ano que vem haverá uma cobrança muito intensa de que esses mecanismos estejam plenamente em funcionamento no nosso país.
2: E tem um outro prazo vencendo hoje também, que é o dos relatórios de transparência que eles têm que apresentar, né? Quais são as informações que tem que estar nesses relatórios?
5: Perfeito. Esses relatórios de transparência são algo também muito importante, uma obrigação nova que o ECA Digital trouxe para as plataformas, e é uma obrigação muito relevante, eu diria, porque é a maneira pela qual o ECA Digital obriga as empresas a prestarem contas de como é que elas estão atuando para cumprir todas as obrigações do ECA Digital. E hoje, como você muito bem ressalta, é o prazo que a NPD determinou para as empresas fazerem a publicação, pela primeira vez no Brasil, desse relatório de transparência. Quem é que tem que publicar esse relatório de transparência de acordo com a lei? Todas as empresas ou plataformas que tenham pelo menos 1 milhão de usuários, que sejam crianças e adolescentes. E tem a obrigação de publicar um relatório de transparência nos seus próprios sites, em português, para que todos os usuários no Brasil consigam compreender, contendo informações como quais são os canais de denúncia disponíveis dentro dessa plataforma para receber denúncias e como é que essa plataforma processa eventuais denúncias, né, de violações que estejam acontecendo dentro da plataforma. Outra informação que precisa conter esse relatório de transparência: as empresas vão ter que mostrar dados sobre quantas denúncias recebem, como é que processam, né, essas denúncias, como é que moderam conteúdos, como é que fazem a moderação de contas, né, se decidem, por exemplo, bloquear determinados usuários por respeito às regras da plataforma ou às regras do ECA Digital, como é que isso funciona. E um terceiro conjunto de informações também muito importante que deve constar nesse relatório de transparência diz respeito à avaliação de impacto das plataformas sobre os seus próprios serviços, ou seja, as plataformas vão ter que publicizar quais são os principais riscos que identificam nos seus produtos e serviços para crianças e adolescentes. Então, um conjunto de informações muito importante para que a sociedade brasileira como um todo consiga acompanhar de que maneira as plataformas estão se adequando e cumprindo essas obrigações criadas pelo ECA Digital no Brasil.
2: Muito bem, nós conversamos com o IAG Miola, diretor da Agência Nacional de Proteção de Dados. Muito obrigada, diretor, pela sua entrevista à Voz do Brasil.
5: Obrigado.
3: Empresas de transporte que pagarem abaixo do peso mínimo do frete agora correm o risco de serem punidas.
2: A Agência Nacional de Transportes Terrestres, a ANTT, vai suspender o registro das transportadoras que descumprirem de forma recorrente o valor do frete.
6: A Agência Nacional de Transportes Terrestres, a ANTT, iniciou os procedimentos para suspender cautelarmente empresas que descumprem de forma reiterada o piso mínimo do frete rodoviário. A suspensão do Registro Nacional de Transportadores Rodoviários de Cargas, o RNTRC, vai ser publicada no Diário Oficial da União e terá efeito 72 horas depois. O prazo pode variar de 5 a 30 dias para empresas que acumularem mais de 4 autuações em datas diferentes, no período de 6 meses, quando houver risco de continuidade das irregularidades. A fiscalização foi reforçada por novas regras que ampliaram o controle das operações de transporte.

0: Brasil.
1: A Semana Nacional de Trânsito começa amanhã, 18 de setembro.
2: O tema é desacelere, seu bem maior é a vida.
1: Este ano foi feito um debate de como colocar a ciência a serviço da vida no trânsito.
2: O objetivo é traçar novas estratégias para diminuir os acidentes de trânsito no país.
3: Os acidentes de trânsito causam cerca de 1.200.000 mortes por ano no mundo, segundo a Organização Mundial da Saúde. E o Brasil ocupa o segundo lugar no número de óbitos por esses sinistros. Durante a abertura da Semana Nacional de Trânsito, especialistas em trânsito e segurança viária nacionais e internacionais discutiram pela primeira vez como colocar a ciência a serviço da vida no trânsito. Os técnicos vão usar como ponto de partida dados do Centro Nacional de Estudos de Sinistros de Trânsito na investigação preventiva de acidentes graves. Criado em maio, o Sinest é inspirado no modelo do CENIPA, que investiga acidentes aeronáuticos. Para o ministro dos Transportes, Jorge Santoro, o objetivo é transformar conhecimento científico em prevenção.
4: O CENIPA é referência não só no Brasil, mas no mundo inteiro, e a gente foi beber dessa experiência para a gente poder avançar num novo ciclo de estudos em que a gente consiga produzir materiais fundamentais para a gente avaliar o que precisa ser feito para a gente poder ter uma agenda de correção. O trabalho nosso aqui é identificar as causas, buscar novos caminhos para resolver esses problemas e para a gente evitar novos acidentes.
3: A ideia é abrir um espaço de diálogo, cooperação e construção conjunta para aproximar experiências internacionais da realidade brasileira. Para o secretário nacional de trânsito, Adroaldo Catão, com o Centro Nacional de Estudos de Sinistros de Trânsito, o Brasil inaugura um novo modelo de gestão de trânsito.
5: O debate tem que se dar sobre os dados e até que ponto aqueles dados podem ou não levar a iniciativas A, B, C e analisar as consequências, analisar os resultados. Isso é muito importante.
3: A Semana Nacional de Trânsito 2026 vai de 18 a 25 de setembro, período em que o país amplia a mobilização e a reflexão sobre a segurança viária e sobre a responsabilidade que cada um tem na construção de um trânsito mais seguro. O tema das ações de 2026 é Desacelere, seu bem maior é a vida. Reportagem Cleide Lopes.
1: Bom, como nós ouvimos aí na matéria da Cleide Lopes, o conhecimento científico pode contribuir em diversas áreas da nossa vida. É disso que a gente trata no quadro Ciência na Prática.
2: E hoje o assunto é sobre um inseto fundamental para o equilíbrio da natureza, a abelha.
1: Você sabia que existem milhares de espécies além daquela tradicional que produz mel e tem ferrão?
2: Uma pesquisa da Universidade de São Paulo se dedica a decifrar a evolução desse animal importante para a produção de frutos e reprodução de plantas.
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7: Muito além dos zumbidos nos jardins, as abelhas guardam uma diversidade surpreendente de espécies nativas.
8: Eu sou Eduardo Almeida, sou biólogo, professor do Departamento de Biologia da Universidade de São Paulo. A pesquisa que nós desenvolvemos se baseia principalmente no entendimento da diversidade de abelhas. A pesquisa, ela teve, né, para diferentes grupos de abelhas que nós pesquisamos, e eu vou dar uma ênfase, as abelhas como um todo e as abelhas sem ferrão. Eu acho que nos últimos 30, 40 anos, nós pudemos entender a evolução das abelhas de uma forma como não havia um precedente anteriormente. Mais recentemente, nós tivemos avanços muito importantes da genética e até mesmo de comparações entre genomas de grupos de abelhas. Isso abriu uma janela para a compreensão das diferenças e das similaridades, que foi muito importante para o entendimento da evolução dos seres vivos.
7: Ao cruzarem dados de DNA com a anatomia detalhada dos insetos, cientistas da USP mapearam como as abelhas se transformaram ao longo de milhões de anos, um conhecimento crucial para proteger espécies e garantir a polinização nas lavouras.
8: As abelhas são conhecidas da toda a população, mas normalmente não se entende a quantidade de espécies que existem traduzissem as diferenças entre elas. Então foram duas pesquisas similares, né, que buscaram então entender a história evolutiva, produzindo então um avanço, fornecer um norte. E mais recentemente nós fizemos duas publicações que documentaram então as diferenças anatômicas e nos permitem então entender como a anatomia das abelhas evoluiu ao longo dessa história. Essa etapa então concluiu, né, um passo importante da pesquisa proposta, e os desenvolvimentos previstos para o futuro incluem o entendimento de questões específicas, né, a evolução de determinados comportamentos que tem consequências para entendimento da diversidade, as perspectivas para interações desses grupos de organismos com plantas e com outros organismos ao longo do tempo evolutivo.
7: Acompanhe a pesquisa na página da Universidade de São Paulo. E esse foi o Ciência na Prática, com produção de Warby Calil e edição de Edinaldo Júnior. E nosso encontro com o Saber Científico volta na próxima semana. Até lá!
1: Da produção agrícola brasileira alcançou mais de 920 bilhões de reais.
2: Os destaques foram para as culturas de soja e milho.
0: 927 bilhões e 200 milhões de reais. Esse foi o valor alcançado pela produção agrícola brasileira em 2025, segundo dados divulgados nesta quinta-feira pelo Instituto Brasileiro de Geografia e Estatística, o IBGE. O valor é 18,4% maior do que havia sido registrado em 2024. O avanço na produção brasileira foi impulsionado por culturas como a soja e o milho, que juntas responderam por quase 90% da produção de grãos do Brasil. Henrique Noronha, analista da pesquisa do IBGE, explica os fatores que influenciaram no resultado.
9: Questões climáticas propiciaram uma melhor condição da condução das culturas nas principais regiões produtoras. Como as condições climáticas foram favoráveis, a gente teve aumento de produtividade na maioria das lavouras, com exceção de algumas regiões no Rio Grande do Sul e Oeste Paranaense, e áreas do Nordeste que sofreram com a seca.
0: O Centro-Oeste superou o Sudeste e a assumiu o primeiro lugar no ranking de valor da produção agrícola, com alta de quase 32%, totalizando 288 bilhões de reais. Somente o estado do Mato Grosso foi responsável por quase 18% de toda a produção nacional. Em todo o país, a área colhida foi de mais de 100 milhões de hectares, aumento de 4,2% em relação a 2024. Reportagem Gabriela Noronha.
1: Essas foram as notícias do Governo Federal.
2: Uma realização da Secretaria de Comunicação Social da Presidência da República.
1: Com produção da empresa Brasil de Comunicação.
2: Fique agora com as notícias do Poder Judiciário e do Congresso Nacional. Uma boa noite.
1: Boa noite e até amanhã.
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12: STF suspende decisão que determinava a execução de emendas parlamentares de 2025 em Teresina, Piauí.
13: Para o STJ, criptomoedas podem ser usadas para pagar obrigações contratuais e variação de valor não é justificativa para invalidar negócio.
12: Acordo de 193 milhões de reais beneficia quase 800 os trabalhadores na Bahia.
13: Boa noite, eu sou Arthur Filho.
12: E eu sou Walter Lima.
13: O Supremo Tribunal Federal suspendeu a decisão que determinava a execução de emendas parlamentares de 2025 em Teresina, no Piauí.
12: A decisão foi do presidente do STF, ministro Edson Fachin, que analisou um pedido de suspensão contra decisão do Tribunal de Justiça do Piauí, que havia atendido à solicitação de um vereador de Teresina para determinar o pagamento das emendas. Carolina Chaves.
14: No Supremo, a suspensão foi pedida pelo município de Teresina, que argumentou o risco de grave lesão à economia pública. O município alegou que o cumprimento da ordem exigiria anular despesas já programadas, podendo comprometer serviços nas áreas de saúde, educação e infraestrutura. Ao acolher o pedido do município, o ministro Edson Fachin verificou que as 9 emendas somam valores que não foram empenhados no ano passado, nem inscritos em restos a pagar. Por isso, a execução causaria uma mudança no orçamento deste ano. O presidente do Supremo ressaltou que, embora as emendas parlamentares individuais sejam de execução obrigatória, a implementação precisa seguir as normas legais de planejamento e execução das despesas.
13: É válida a cláusula de contrato que prevê o uso de criptomoedas na compra de bens entre particulares.
12: Para o STJ, o negócio é válido mesmo que esses aditivos digitais não sejam considerados moeda de curso obrigatório no Brasil como o real. Fátima Uchoa.
15: A vendedora de um carro e de um imóvel ajuizou ação de rescisão contratual e nulidade de cláusulas contratuais que previam uma transferência de um tipo de criptomoeda como parte do pagamento. O Tribunal de Justiça de Santa Catarina determinou a rescisão do contrato de compra e venda do imóvel, mas manteve a validade quanto ao do veículo. No STJ, a relatora ministra Nancy Andrighi apontou que a lei assegurou que esses ativos digitais possuem valor e podem ser usados em pagamentos ou investimentos e, por sofrer variações no poder de compra, as partes devem avaliar os riscos antes de aceitar a criptomoeda como forma de pagamento.
13: Aplicativo e-título passa a enviar alertas com orientações para as eleições 2026.
12: As notificações reforçam informações sobre serviços da Justiça Eleitoral. Rimac Souto.
16: O Tribunal Superior Eleitoral iniciou o envio das notificações oficiais pelo aplicativo e-título. Os alertas orientam eleitoras e eleitores com informações dos serviços eleitorais, consulta aos locais de votação e contribui para o enfrentamento da desinformação. O aplicativo substitui o título eleitoral de papel para quem tem a biometria cadastrada e fotografia no aplicativo e pode ser utilizado como documento de identificação no momento da votação. O e-título está disponível gratuitamente nas lojas oficiais de aplicativos para Android e iOS. É importante manter o aplicativo atualizado e ficar atento aos comunicados oficiais emitidos pelo TSE ao longo do período eleitoral.
13: Acordo de 193 milhões de reais beneficia quase 800 trabalhadores na Bahia.
12: A ação faz parte da Semana Nacional da Execução Trabalhista, mutirão promovido para acelerar o pagamento de dívidas judiciais trabalhistas. Larissa Batista.
17: 761 trabalhadores fecharam por meio do Sindipetro um acordo de 193 milhões de reais com a Petrobras. A negociação foi feita pela Justiça do Trabalho, na Bahia. E eles são apenas algumas das milhares de pessoas beneficiadas pelo mutirão da Justiça do Trabalho em todo o país. Já foram arrecadados mais de 3 bilhões de reais em cerca de 56 mil audiências realizadas nesta edição da Semana Nacional da Execução Trabalhista.
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13: A você, uma boa noite.
12: E até amanhã.

0: sou Humberto Pinheiro e estes são os destaques de hoje do Jornal do Senado, que começa agora. Lei do Redata cria incentivos fiscais para a instalação de data centers no Brasil. Novas regras da ANAC prevêem multa e suspensão para passageiros indisciplinados. Senado vai analisar marco legal para reduzir riscos e atividades com agentes biológicos. Boa noite. A Presidência da República sancionou a Lei do Redata, que cria incentivos fiscais para instalação e ampliação de centros de processamento de dados, os data centers. A medida busca estimular investimentos no setor e fortalecer a infraestrutura digital do país. Em contrapartida aos benefícios fiscais, as empresas terão de cumprir regras e metas previstas na legislação. A nova lei também estabelece punições para os casos de descumprimento das exigências e dos compromissos assumidos pelos beneficiários. Repórter Douglas Castilho.
1: Com as novas regras, o Estado brasileiro abrirá mão já esse ano de arrecadar o equivalente a 5,2 bilhões de reais em troca de incentivar um setor considerado estratégico pelos parlamentares.

0: regras da Agência Nacional de Aviação Civil, a ANAC, para passageiros indisciplinados começam a valer a partir desta semana. Os casos de má conduta devem ser classificados de acordo com a gravidade e as punições variam de instruções ao passageiro a multa de R$17,5 mil e suspensão temporária do direito de voar por até 12 meses, para casos considerados como graves e gravíssimos. Entre os comportamentos julgados como gravíssimos estão incluídos violência física contra membro da tripulação e atentado contra a dignidade sexual de tripulante ou passageiro. Ricardo Mota, especialista em direito do consumidor, aponta que um dos maiores desafios das novas normas é a aplicação prática.
1: A régua ficou mais clara no papel. A régua real só vai aparecer quando os primeiros casos concretos forem discutidos, seja na justiça, seja nos canais de defesa do consumidor.
0: As regras são válidas para voos domésticos, incluindo trechos nacionais conectados a voos internacionais.
2: Para reduzir riscos de atividades com vírus, bactérias, toxinas e outros agentes biológicos, o senador astronauta Marcos Pontes, do PL de São Paulo, apresentou um projeto de lei que cria um marco legal da biossegurança e bioproteção. O texto apresenta diretrizes de produção, armazenamento, transporte e descarte de materiais biológicos para instituições que vão desde universidades e laboratórios de diagnóstico médico até grandes centros de pesquisa tecnológica sem engessar a liberdade científica. Repórter Márcio Maturana.
3: O avanço acelerado da biotecnologia traz oportunidades, mas também traz preocupação sobre segurança. Por isso, o senador astronauta Marcos Pontes, do PL de São Paulo, apresentou um projeto de lei que cria o marco legal da biossegurança e bioproteção, com regras claras para qualquer atividade que envolva agentes biológicos, como vírus, bactérias, toxinas ou materiais genéticos. São diretrizes de produção, armazenamento, transporte e descarte que deverão ser seguidas por instituições que vão desde universidades e laboratórios de diagnóstico médico até grandes centros de pesquisa tecnológica, sem engessar a liberdade científica. O texto aguarda definição das comissões por onde deverá ser discutido e votado. As medidas de biossegurança são ações práticas para evitar que um vírus, bactéria ou toxina escape por acidente ou contamine profissionais e o meio ambiente. Já as medidas de bioproteção são controles para impedir ações como roubo, sabotagem e uso indevido de informações. O projeto prevê também a criação de uma coordenação nacional permanente e um sistema integrado de informações para proteger dados de segurança nacional. Sobre tecnologia biológica com inteligência artificial e outras semelhantes, o projeto cria a categoria de pesquisa de uso duplo de preocupação. São considerados estudos com fins legítimos, mas que podem ser usados para causar dano. Neste caso, precisa passar por avaliação e supervisão adicionais. Na justificativa do projeto, o senador informa que, apesar de o Brasil já ter legislações importantes nessa área, existem lacunas que podem ser preenchidas de forma moderna, integrada e acessível.
4: Eleições 2026.
2: Neste ano, o eleitor irá votar em dois senadores. Mas atenção, são dois senadores diferentes. Um voto para cada candidato ou candidata. Primeiro, o eleitor escolherá um candidato e confirmará a escolha. Em seguida, registrará o outro voto. Se o eleitor repetir o mesmo número nas duas oportunidades, apenas o primeiro voto será considerado válido. O segundo será anulado automaticamente pela urna eletrônica. Também é importante lembrar que na votação para senador não é possível votar na legenda, ou seja, o eleitor não poderá digitar apenas o número do partido. Caso isso aconteça, o voto para senador será considerado nulo. No dia da eleição, é permitido levar os números dos candidatos anotados no papel. O primeiro turno da eleição ocorre no dia 4 de outubro. E para ajudar o cidadão a se informar melhor, o Senado Federal criou uma página especial para a cobertura das eleições. O site pode ser acessado por meio do endereço senado.leg.br/eleições. e foi sancionada a lei que cria a Política Nacional de Minerais Críticos Estratégicos. A medida busca estimular a pesquisa, a extração, o beneficiamento e a transformação desses materiais no Brasil, com incentivos de até 7 bilhões de reais para projetos do setor. Os minerais críticos e estratégicos são utilizados em tecnologias como carros elétricos, painéis solares, smartphones e equipamentos de alta tecnologia. Mais informações com o repórter Rodrigo Rezende.
5: Após a aprovação pelo Senado Federal, foi sancionada a lei que cria a Política Nacional de Minerais Críticos e Estratégicos. A nova legislação determina o foco no processamento destes minerais, também conhecidos como terras raras, no território nacional. A senadora Tereza Leitão, do PT de Pernambuco, afirma que a lei traz ainda responsabilidade ambiental.
6: Ele cria o certificado mineral de baixo carbono e o cadastro nacional de projetos de minerais críticos e estratégicos. Nós não vamos produzir só para exportar, nós vamos produzir também para nossa utilização.
5: Estão previstos até 7 bilhões de reais em incentivos do Estado para projetos envolvendo os minerais. O senador astronauta Marcos Pontes, do PL de São Paulo, destaca que a medida pode transformar o futuro do país.
7: Nós temos condição de enriquecer terras raras aqui no Brasil, que são utilizadas por uma série de aplicações estratégicas para o país. Nós temos o material, temos os cientistas.
5: As terras raras são um grupo de 17 elementos químicos utilizados na fabricação de diversos tipos de eletrônicos, ímãs para turbinas de energia eólica e em equipamentos da indústria da defesa.
2: Com trabalhos técnicos de Eliseu Caires, o Jornal do Senado fica por aqui. Acompanhe agora as notícias da Câmara dos Deputados. Boa noite e até amanhã.

0: projeto prevê incentivo à compra de livros com a criação do Pix da Leitura.
1: Avança a regulamentação da divulgação de imagens de crianças na internet.
0: Câmara define regra para nomear doença transmissível e evitar preconceito.
1: Boa noite. Os deputados aprovaram uma proposta que estabelece regras sobre a nomenclatura de doenças transmissíveis com o objetivo de evitar discriminações. A repórter Paula Bittar tem mais detalhes sobre a proposta.
2: A Comissão de Constituição e Justiça da Câmara aprovou um projeto que define regras para a nomenclatura de doenças transmissíveis no Brasil. O objetivo é evitar nomes que causem estigma ou preconceito contra países, etnias, pessoas ou animais e adequar a legislação brasileira às recomendações da Organização Mundial da Saúde. O texto aprovado determina que os nomes das doenças devem ser curtos, fáceis de pronunciar e baseados em características clínicas epidemiológicas ou no agente patogênico. Ficam proibidos termos que provoquem medo ou que tragam referências geográficas, nomes de pessoas, grupos étnicos, ocupações ou outros organismos que não o próprio patógeno. Segundo o autor da proposta, deputado Sérgio Souza, do MDB do Paraná, a mudança na legislação é urgente para evitar desinformação e violência. Ele citou como exemplo os ataques contra macacos ocorridos após a associação equivocada desses animais com o vírus monkeypox ou varíola dos macacos. A proposta que define regras para a nomenclatura de doenças transmissíveis no Brasil segue agora para análise do Senado. Da Rádio Câmara de Brasília, Paula Bittar.
3: Saúde.
0: Projeto de Zé Silva do União de Minas Gerais garante a aplicação domiciliar pelo SUS de vacinas e imunobiológicos previstos no Programa Nacional de Imunizações para pessoas com transtorno do espectro autista. Ele argumenta que o objetivo é reduzir o impacto dos deslocamentos.
4: O autismo, ele não é uma doença, ele é uma condição de vida, e essa condição de vida é preciso o mundo adaptar. Então, para que deslocar essa pessoa para a unidade de saúde, para a unidade básica de saúde? Por isso, é um projeto que parece muito simples, mas ele tem um alto impacto na vida das famílias e das pessoas autistas.
1: De acordo com Zé Silva, a proposta não gera impacto financeiro para o Estado, porque utiliza a estrutura já existente das equipes de saúde da família. Ele acrescenta que a iniciativa faz parte de um conjunto de ações voltadas à inclusão.
0: A Câmara analisa projeto que institui o Programa Nacional de Atenção Integral a obesidade no SUS. A proposta de Fausto Pinato, do União de São Paulo, estabelece uma linha de cuidado prioritária para pessoas com obesidade de alto grau e comorbidades com atendimento nas unidades básicas de saúde.
1: Segundo Fausto Pinato, o tratamento deve combinar acompanhamento médico, nutricional, psicológico e atividade física. Ele reforça que o projeto prevê ainda o acesso a medicamentos já incorporados ao SUS com aplicação supervisionada nos postos de saúde.
0: Pinheirinho, do PP de Minas Gerais, apresentou projeto que garante o fornecimento gratuito e contínuo nas unidades básicas de saúde de medicamentos que combinam corticoide inalatório e broncodilatador para tratar a asma pelo SUS. Segundo o texto, a entrega será feita mediante receita médica e cadastro do paciente.
1: De acordo com Pinheirinho, esses remédios já são aprovados pelo SUS, mas hoje ficam concentrados em farmácias especializadas, o que dificulta o acesso. Para ele, descentralizar a distribuição ajuda a prevenir crises graves, evita internações e reduz mortes causadas pela asma.
0: É de autoria de Eduardo da Fonte, do PP de Pernambuco, projeto que obriga maternidades a orientar pais ou responsáveis sobre os cuidados essenciais com o recém-nascido antes da alta hospitalar. Ele aponta que a matéria prevê capacitação prática para prevenir acidentes como engasgos.
1: Eduardo da Fonte explica que o treinamento poderá incluir demonstração com simuladores anatômicos, além de orientações sobre alimentação, higiene e sono seguro. O deputado ressalta que a preparação preparação dos cuidadores pode reduzir mortes evitáveis durante a primeira infância.
0: Gervásio Maia, do PCdoB da Paraíba, apoia a criação da Frente Parlamentar em Defesa da Política Nacional de Plantas Medicinais e Fitoterápicos. O deputado integra o grupo que assinou o pedido de registro do colegiado na Câmara em março deste ano.
1: Gervásio Maia ressalta que a medida também beneficia a agricultura familiar por incentivar o cultivo orgânico de plantas medicinais. Para ele, a iniciativa valoriza o conhecimento popular e a biodiversidade brasileira como instrumentos de saúde pública e soberania nacional.
3: Direitos humanos.
0: Os deputados estão discutindo um projeto que estabelece regras para a divulgação de imagens de crianças na internet. O texto já foi aprovado na Comissão de Comunicação, como informa a repórter Maria Neves.
5: A Comissão de Comunicação da Câmara dos Deputados aprovou o projeto que visa limitar a exposição de crianças e adolescentes na internet. A proposta obriga os sites a remover imagens, vídeos e dados pessoais que possam violar a privacidade, a dignidade ou o desenvolvimento de crianças e adolescentes. A medida vale mesmo quando o material for publicado ou autorizado por pais ou responsáveis. Ainda de acordo com o texto apresentado pela deputada Rogéria Santos, do Republicanos da Bahia, os provedores de internet também deverão promover a desindexação das páginas com material impróprio de crianças e adolescentes. O objetivo é evitar que o material seja republicado com alterações ou continue a aparecer em mecanismos de busca. O projeto estabelece ainda que, quando a publicação puder afetar direitos da personalidade, a criança ou o adolescente deverá ser ouvido, de acordo com a sua idade e com o grau de maturidade. O relator na Comissão de Comunicação, deputado Jadiel Alencar, do Republicanos do Piauí, ressalta que o objetivo não é restringir os direitos dos pais, mas proteger menores de 18 anos de abusos.
6: A proposta não proíbe a publicação familiar ordinária. O objetivo é prevenir abusos e assegurar que a autoridade parental seja exercida de acordo com o melhor interesse, a dignidade, a privacidade, a segurança e a autonomia progressiva da criança e do adolescente. Nesse sentido, o enunciado recentemente aprovado na 10ª Jornada de Direito Civil reforça a necessidade de considerar o melhor interesse, a participação da criança, conforme sua maturidade.
5: Quanto à exploração da imagem de crianças e adolescentes com finalidade de lucro, o texto determina que os responsáveis deverão adotar medidas reforçadas de proteção dos direitos da personalidade. Isso vale mesmo quando não houver remuneração direta, monetização pela plataforma ou pagamento em dinheiro. O projeto também estabelece que a divulgação de imagem, voz ou dados pessoais de crianças e adolescentes poderá gerar indenização por dano moral, ainda que não seja comprovado prejuízo. A reparação será devida quando a publicação ocorrer sem autorização exigida pela legislação ou provocar exposição indevida, abusiva, vexatória, discriminatória, degradante, exploratória ou incompatível com o melhor interesse da criança ou do adolescente. A mera autorização dos pais ou responsáveis não dispensa a responsabilidade das plataformas quando houver dano ao menor de 18 anos. O texto ressalva que as regras não se aplicam à aparição ocasional de crianças em conteúdos jornalísticos, educativos, culturais, científicos, institucionais ou relacionados à segurança pública, desde que não haja exploração ou exposição abusiva. O projeto que limita a exposição de crianças e adolescentes na internet ainda será analisado pelas comissões de Previdência e Assistência Social, Infância, Adolescência e Família e de Constituição e Justiça. Se aprovado, poderá seguir para o Senado. Da Rádio Câmara de Brasília, Maria Neves.
3: Ciência e tecnologia.
1: Raimundo Santos, do PSD do Pará, apresentou uma proposta para criar a Política Nacional de Inclusão Digital da Juventude. A iniciativa reúne ações para ampliar o acesso de jovens à tecnologia, à qualificação profissional e ao empreendedorismo digital.
0: Raimundo Santos afirma que a política deve priorizar estudantes da rede pública inscritos no CadÚnico e jovens em situação de vulnerabilidade. Além disso, a matéria incentiva cursos gratuitos, doação de equipamentos e parcerias para ampliar a inclusão digital.
3: Educação.
1: Ampliar o acesso ao programa PEDMEIA para estudantes do ensino médio da rede pública é o objetivo de uma proposta de Renildo Calheiros, do PCdoB de Pernambuco. O texto prevê a inclusão gradual de todos os alunos inscritos no CadÚnico, inclusive da educação de jovens e adultos.
0: A expansão seria feita dentro dos limites orçamentários e daria prioridade às famílias de menor renda que ainda não receberam benefício. Renildo Calheiros afirma que a medida estimula a permanência dos estudantes na escola e ajuda a reduzir o abandono e a evasão escolar.
3: Cultura.
1: Avançou na Câmara dos Deputados o projeto que cria o Pix da Leitura. O repórter Luiz Cláudio Canuto traz mais informações sobre a proposta.
7: Está na Comissão de Cultura da Câmara projeto que cria o programa Pix da Leitura, um incentivo financeiro com créditos culturais a quem comprove o hábito de ler. No final de junho, a proposta foi aprovada pela Comissão da Amazônia e dos Povos Originários e Tradicionais. O benefício deve ser usado exclusivamente para a cultura, principalmente a compra de livros, mas também cursos, oficinas e eventos culturais. A proposta determina que o registro da leitura seja realizado de forma simples e não avaliativa. A comprovação seria feita, por exemplo, com resumo escrito, comentário livre ou registro em áudio, nunca por meio de provas escolares, avaliações de conteúdo, atribuição de notas ou juízo de valor sobre a leitura. A prioridade para a implementação do programa seriam moradores do Norte e do Nordeste e comunidades tradicionais e de regiões de fronteira. Segundo o autor do projeto, deputado Duda Ramos, do Podemos de Roraima, a medida busca valorizar e recompensar a leitura e romper, assim, a imagem da leitura como obrigação escolar ou prática de elite. O relator, deputado Alexandre Lindenmaier, do PT do Rio Grande do Sul, defendeu na Comissão da Amazônia o mérito da iniciativa e disse que o programa tem potencial para ampliar o repertório cultural da população e fortalecer a economia criativa.
8: A leitura constitui um instrumento essencial para o desenvolvimento humano, para o fortalecimento da cidadania e para a ampliação das oportunidades educacionais e profissionais. Neste contexto, políticas públicas que estimulem a formação de leitores contribuem diretamente para o desenvolvimento social, econômico e democrático do Brasil. A concessão de crédito cultural cria um círculo virtuoso, no qual o incentivo à leitura também fortalece o mercado editorial, livrarias, cinemas, teatros, museus e demais agentes da economia criativa.
7: Segundo o relator, a proposta está de acordo com as diretrizes da Política Nacional do Livro e do Sistema Nacional de Cultura. Segundo pesquisa da Nielsen, publicada em fevereiro deste ano pela Câmara Brasileira do Livro, o mercado editorial brasileiro melhorou no ano passado, com 18% dos adultos afirmando que compraram pelo menos um livro nos 12 meses anteriores, 2% acima da pesquisa de 2024. São 3 milhões de novos consumidores. A proposta que cria o Pix da Leitura vai ser analisada ainda pelas comissões de Cultura, de Finanças e Tributação e de Constituição e Justiça, antes de seguir para o Senado. Da Rádio Câmara de Brasília, Luiz Cláudio Canuto.
3: Segurança Pública.
0: Bruno Ganem, do Podemos de São Paulo, destaca a aprovação de projeto que cria um protocolo de atuação em casos de acidentes aéreos. O congressista assinala que a proposta prevê um comitê coordenado pela ANAC para integrar instituições públicas e privadas na resposta a tragédias da aviação.
9: Esse protocolo busca repetir um quadro que acabou sendo positivo em meio à tragédia do acidente da Voipés. As instituições envolvidas, elas acabaram tendo uma sinergia muito boa, né, e isso favoreceu bastante o acolhimento aos familiares, né, isso foi uma atuação diferenciada. É claro que é triste, né, a gente tem que encontrar algo positivo naquilo que é terrível, né, que gera tanto sofrimento, mas o fato é que funcionou muito bem e garante que o que deu certo possa se repetir sempre que eventualmente ocorrer uma tragédia aérea.
1: Bruno Ganem afirma que a medida busca evitar que acidentes aéreos sejam tratados de forma desarticulada e burocrática. Ele explica que o texto transforma práticas de cooperação institucional em regra permanente para o acolhimento às famílias das vítimas.
0: Miguel Lombardi, do PL de São Paulo, quer criar regras mais rígidas para a concessão da saída temporária a condenados por crimes de violência doméstica contra a mulher. O benefício dependeria de uma avaliação obrigatória de risco e da manifestação do Ministério Público.
1: Miguel Lombardi também defende que a vítima seja ouvida de forma protegida e que o pedido seja negado quando houver risco à sua integridade. Nos casos excepcionais de concessão, o deputado propõe medidas como monitoramento eletrônico e proibição de contato com a vítima.
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3: Agricultura.
0: Avança na Câmara o projeto que facilita o trânsito de produtos artesanais pelo país. A repórter Silvia Munhato explica como deve funcionar.
11: A Comissão de Indústria, Comércio e Serviços da Câmara dos Deputados aprovou o projeto que permite a comercialização interestadual de produtos alimentícios artesanais fiscalizados por órgãos de saúde de estados e municípios. O deputado José Medeiros, do PL do Mato Grosso, autor do projeto, explica que a ideia é facilitar o trânsito desses produtos.
12: Nós temos produtos muito caros à nossa sociedade que são comercializados e muitas vezes apreendidos por filigranas das portarias e regulamentos, né? E nós temos uma preocupação porque boa parte da legislação que rege isso aí não é nem a que é aprovada no Congresso, né? São portarias

0: alimentícios artesanais será analisada agora pelas comissões de Agricultura e de Constituição e Justiça. Da Rádio Câmara de Brasília, Silvia Minhato.
1: Consumidor.
2: Daniel Freitas, do PL de Santa Catarina, votou a favor de projeto que amplia a fiscalização do mercado de combustíveis. A proposta autoriza a ANP, a Agência Nacional do Petróleo, Gás Natural e Biocombustíveis, a acessar dados de notas fiscais eletrônicas dos agentes regulados.
3: O texto aprovado pela Câmara com apoio de Daniel Freitas permite o cruzamento das informações com os dados já reunidos pela agência para identificar irregularidades como adulteração de combustíveis e sonegação. A proposta seguiu para análise dos senadores.
2: Projeto de Áureo Ribeiro, do Solidariedade do Rio de Janeiro, dispensa a exigência do selo físico do Inmetro em capacetes comprados no exterior ou importados por pessoas físicas. O texto prevê que a medida só vale para marcas e modelos do produto que já tiverem certificado e registro no Instituto.
3: Áureo Ribeiro argumenta que a exigência do selo físico encarece os equipamentos e gera autuações desnecessárias a...

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